0: Mais de 1 milhão de estudantes podem ser beneficiados com a renegociação de suas dívidas.
1: Estudantes inscritos no CadÚnico contam com descontos de até 99% do valor do débito. Thaís Antônio.
2: O objetivo é do novo Desenrola Brasil é auxiliar na reorganização financeira e na ampliação do acesso ao crédito para milhões de brasileiros.
0: E ainda oportunidades para o agricultor familiar.
1: A partir de hoje, o pequeno produtor pode vender alimentos para a merenda escolar de mais de 146 mil escolas.
0: Para isso, basta se inscrever na plataforma Contrata Mais Brasil. Daniele Popoli.
3: A plataforma vai conectar quem produz e quem compra em um único ambiente digital.
1: Você vai ouvir também Água para Quem Precisa.
0: Mais de 120 mil cisternas e outras tecnologias sociais de acesso à água foram entregues no país nos últimos 3 anos.
1: Hoje vamos conhecer o impacto que essa tecnologia traz para quem vive na Amazônia. Érica Brás.
4: O governo do Brasil já levou 6 mil cisternas para populações que vivem na Amazônia. O investimento supera 180 milhões de reais.
0: Hoje na apresentação da Voz do Brasil, Luciana Vasconcelos e Nazi Brum.
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0: Um setor estratégico para a economia do país.
1: A indústria automotiva é uma das principais geradoras de emprego, renda e inovação no país.
0: E hoje em Brasília, o presidente Lula prestigia o aniversário da Associação Nacional dos Fabricantes, a Anfávia.
1: Quem está no Teatro Nacional aqui em Brasília e traz os detalhes ao vivo dessa participação é a repórter Gabriela Noronha. Boa noite, Gabriela.
5: Boa noite, Luciana, Nadia e ouvintes da Voz do Brasil. Olha, o evento ocorre em um momento estratégico com um avanço na produção e nas vendas do setor automotivo. Segundo a FENABRAVE, a Federação Nacional da Distribuição de Veículos Automotores, já foram vendidos mais de 650 mil automóveis nos 4 primeiros meses deste ano. Número quase 20% maior que o registrado nos 4 primeiros meses do ano passado. Somente no último mês de abril foram emplacados mais de 187 mil carros. E para estimular ainda mais o setor, o governo do Brasil tem desenvolvido ações como o programa Mobilidade Verde e Inovação Mover. A iniciativa cria uma política sustentável para a produção de veículos. Ao todo, são 19 bilhões de reais que serão disponibilizados em créditos financeiros para as empresas até 2028. A política também prevê incentivos fiscais para carros de entrada flex fabricados no Brasil que tenham 80% de reciclabilidade e baixa emissão de gás carbônico. O governo também está incentivando a produção de veículos pesados. Semana passada foi lançada a segunda etapa do Move Brasil. São 21 bilhões de reais para financiamento de caminhões, ônibus e micro-ônibus. E o objetivo é renovar a frota, impulsionar a indústria e gerar mais empregos no setor. Lembrando que a cerimônia aqui hoje marca os 70 anos de atuação da Anfávia, a Associação Nacional de Fabricantes de Veículos Automotores, e vai contar com a presença do presidente Lula, executivos das principais montadoras instaladas no país e também representantes do setor produtivo. Nazi, Luciana, volto com vocês.
0: Obrigado, Gabriela, pelas informações ao vivo.
1: Atenção, estudantes! Começou hoje o prazo de adesão ao Desenrola FIES.
0: O novo programa tem duração de 90 dias e oferece condições para renegociar dívidas.
1: Com o Desenrola FIES, o governo do Brasil quer reduzir a inadimplência para que estudantes regularizem a situação de crédito.
0: Mais de 1 milhão de beneficiários do FIES serão contemplados com a renegociação.
2: Gleice Braga entrou no curso de turismo há mais de 10 anos pelo FIES, o Fundo de Financiamento Estudantil.
6: Em 2018 eu comecei a trabalhar na área de turismo e eu pagando direitinho, né? Quando foi em 2020 que veio a pandemia e a situação foi tão extrema e difícil que eu também fui me endividando que eu não consegui pagar.
2: Para ajudar pessoas como a Gleice, o presidente Lula assinou a medida provisória do novo Desenrola Brasil. O prazo para adesão ao programa começou hoje e terá duração de 90 dias. O objetivo é auxiliar na reorganização financeira e na ampliação do acesso ao crédito em melhores condições para milhões de brasileiros. Entre as iniciativas está a renegociação de contratos em atraso do FIES, com descontos de até 99% sobre o valor da dívida, como explica Dario Durigan, ministro da Fazenda.
7: A gente ouviu muito os interessados e há aqui a necessidade de ajudar alguns estudantes que estão saindo da universidade, conseguindo o seu primeiro emprego e seguem tendo alguma dificuldade de pagar o financiamento.
2: O Desenrola Fiéis funciona da seguinte forma: para dívidas vencidas e não pagas há mais de 90 dias, se for pago à vista, o governo oferece 12% do valor principal e o desconto na totalidade de juros e multas. Quem optar pelo pagamento parcelado pode negociar em até 150 vezes com descontos em juros e multas. No caso de dívidas com mais de um ano, os descontos são ainda maiores. Se o estudante estiver fora do CadÚnico, a redução será de até 77% do valor total e o saldo devedor é liquidado de forma integral. Já os estudantes do CadÚnico terão descontos de até 99% do valor total, além de descontos em juros e multas. A turismóloga Gleice Braga espera abater mais de R$40 mil com o novo programa.
6: Vai ser um alívio, né? Poder pagar o FIES. Eu tô com a esperança maior no futuro, né? Poder liquidar essa dívida e ficar tranquila, porque eu quero também ter outras possibilidades, fazer outros cursos.
2: O Desenrola FIES integra o novo plano de renegociação de dívidas do governo do Brasil. Mais de 1 milhão de estudantes serão beneficiados com o programa. Reportagem Thaís Antônio.
1: Serviços ao cidadão, vacinação, atrações culturais, exposições e feiras.
0: Em comemoração ao Dia do Trabalho, o governo do Brasil realiza a Semana do Trabalhador e da Trabalhadora em todo o país.
1: O evento conta, inclusive, com atendimento presencial do gov.br e de emissão da Carteira de Identidade Nacional.
0: E o ministro do Trabalho, Luiz Marinho, falou mais sobre a programação.
8: Você tem desde serviços, seja de previdência social, informação, perícia da previdência, você tem a possibilidade de atualizar a tua documentação, se você perdeu um documento, enfim, tem essa oportunidade. Serviço de saúde, se você está atrasado lá, a tua carteira de vacinação tem uma falha, pode vir aqui aproveitar. É uma forma de valorizar o tema de relação ao trabalho, é uma forma de conscientizar.
1: O evento vai até a próxima sexta-feira e as ações ocorrem tanto nas superintendências quanto em espaços públicos de grande circulação nas cidades.
0: A partir de agora, as redes de educação básica de todo o país vão poder comprar alimentos diretamente da agricultura familiar por meio do Contrata Mais Brasil.
1: Isso porque foi feita a integração da plataforma ao Programa Nacional de Alimentação Escolar.
0: E desta forma podem ser atendidas 146 mil escolas em todo o país.
1: A ferramenta simplifica as contratações públicas e amplia o acesso de pequenos fornecedores.
0: Mais de 1.500 agricultores familiares já estão cadastrados, mas a plataforma pode alcançar mais de 3.900.000 pequenos produtores.
9: A partir de agora, a rede de educação básica de todo o país poderá adquirir alimentos diretamente da agricultura familiar por meio do Contrata Mais Brasil. A plataforma vai conectar quem produz e quem compra em um único ambiente digital. Assim, será ampliado o acesso de pequenos produtores ao mercado público, contribuindo para a oferta de alimentos frescos e saudáveis aos estudantes de todo o país. O processo de compra de alimentos pelas entidades executivas do PENAI ficará mais simples e ágil, fazendo com que o percentual mínimo de 45% de aquisição de alimentos para merenda escolar da agricultura familiar seja alcançado. Atualmente, 1.518 agricultores já estão cadastrados no Contrata Mais Brasil, mas a plataforma tem potencial para alcançar 3,9 milhões de produtores da agricultura familiar atualmente registrados no Cadastro Nacional da Agricultura Familiar. Contrata Mais Brasil simplifica as contratações públicas e amplia o acesso de pequenos fornecedores a esse mercado. Na plataforma, órgãos públicos podem publicar suas demandas por serviços de reparos e manutenção e para compra de alimentos e receber propostas diretamente de fornecedores cadastrados. É voltado principalmente a microempreendedores individuais. Já são mais de 1.700 órgãos reunidos no Contrata Mais Brasil e 11 mil empreendedores empreendedores cadastrados. Daniele Popov para A Voz do Brasil.
1: A inscrição dos agricultores familiares na plataforma deve ser feita no endereço gov.br/contrata-mais-brasil.
0: Após o cadastro, o agricultor informa o que produz e passa a receber notificações automáticas via WhatsApp sempre que um órgão público da sua região publicar uma demanda.
1: O turismo no Brasil não para de bater recordes.
0: Só no último ano recebemos um número histórico de mais de 9 milhões de turistas estrangeiros.
1: Além disso, de janeiro a março, a movimentação de turistas pelo Brasil ultrapassou os 25 milhões de passageiros nos aeroportos do país.
0: E para marcar esse momento, o Brasil realiza o Salão do Turismo, que pela primeira vez será realizado no Nordeste, em Fortaleza.
1: Uma vitrine para tudo que temos de melhor: gastronomia, cultura e as melhores oportunidades de viagens.
0: Com destaque para a produção dos agricultores familiares.
1: A ideia é valorizar a diversidade cultural brasileira e ampliar a visibilidade de novos destinos turísticos.
10: Falta pouco para a abertura do Salão do Turismo, que vai ser realizado em Fortaleza, no Ceará. É a primeira vez que o evento acontece no Nordeste e a expectativa do ministro do Turismo, Gustavo Feliciano, é a de entregar o melhor salão da história.
11: Esse ano a novidade que nós estamos levando, descentralizando, tirando do Sudeste, do eixo Rio-São Paulo e levando a primeira edição para o Nordeste. E esse ano, sem sombra de dúvida, a expectativa é muito grande que a gente possa realizar o maior Salão do Turismo do Brasil.
10: Além de apresentações culturais, palestras e rodadas de negócios, o evento também destaca a produção que nasce no campo e chega à mesa dos brasileiros. É nesse contexto que ganha espaço o Armazém da Agricultura Familiar. Segundo a coordenadora geral de produtos e experiências turísticas do Ministério do Turismo, Fabiana Oliveira, mais do que comercializar, a proposta é apresentar a diversidade e a identidade da produção brasileira.
12: Neste salão a gente tem a exposição de experiências dos 27 estados do Brasil e também a produção associada ao turismo, manifestações culturais, a gastronomia do Brasil. Então, tudo que a gente encontra, né, no turismo do Brasil, a gente leva para o Salão do Turismo.
10: A agricultura familiar conecta turismo, cultura e geração de renda, especialmente em pequenas propriedades e comunidades locais. Para quem já viveu essa experiência, o impacto vai além das vendas. A produtora Beatriz Rodrigues, de Iporanga, em São Paulo, participou de uma edição anterior. Para Beatriz, o Armazém da Agricultura Familiar é um espaço onde o visitante não apenas consome, mas conhece o Brasil de perto.
13: O Salão Nacional de Turismo é algo que faz com que os brasileiros sintam orgulho de ser brasileiro. A gente tem uma nação, um mundo dentro de uma nação. É muita coisa bacana, é muita coisa boa, bonita, gostosa.
10: Quem também aposta nessa vitrine nacional é a produtora rural Elivane Medeiros. Ela destaca que cada produto carrega mais do que apenas sabor.
14: Tudo tem identidade, qualidade e propósito. E isso, gente, vai fortalecer o movimento da geração de renda, que amplia os mercados, posiciona todos esses produtores numa vitrine nacional.
10: O Nordeste contará com o maior número de participantes, refletindo a força da agricultura familiar na região. A entrada no evento será gratuita. Basta acessar gov.br/turismo. Reportagem Caroline Blaut.
0: Na Amazônia, o rio está em todo lugar, mas a água limpa nem sempre chega ao copo.
1: Embora cercadas pelos rios, muitas famílias passaram a acessar água de qualidade somente com a chegada do programa Cisternas.
0: Entre os anos, já foram entregues 6 mil equipamentos para a região.
1: Mais do que uma reserva de água, esses reservatórios representam a segurança alimentar e a prevenção de doenças causadas pelo consumo de água imprópria.
15: Há água em abundância nos rios que banham a Amazônia, mas nem sempre ela é boa para beber ou lavar roupa, por exemplo. Essa água pode ser imprópria para o consumo humano e resultar em doenças. Mas a chegada do programa Cisternas à região amazônica tem deixado essa preocupação no passado. O governo do Brasil, por meio do Ministério do Desenvolvimento e Assistência Social, Família e Combate à Fome, já levou 6 mil cisternas para populações que vivem na Amazônia desde 2023. O investimento supera 180 milhões de reais na garantia de segurança hídrica a famílias ribeirinhas, indígenas e quilombolas que vivem em comunidades localidades remotas no coração da Amazônia. Famílias como a da agricultora Kátia Azevedo, de 53 anos, que mora em Óbidos, no Pará. Há 4 meses, ela ganhou uma cisterna em casa, com tratamento da água que vem do rio, além de pontos de água na cozinha, banheiro com chuveiro, vaso sanitário e pia. É a primeira vez em 53 anos de vida que a Kátia tem banheiro em casa.
16: Isso aqui é uma água boa, natural, que dá pra gente consumir. Melhorou um pouco os problemas de saúde. Graças a Deus, estamos todos maravilhados, encantados com a tecnologia e a gente só tem a agradecer.
15: Lilian Raal, secretária nacional de Segurança Alimentar e Nutricional do MDS, defende o quanto esta iniciativa é capaz de melhorar a vida das pessoas.
17: Você poder tomar banho em um banheiro de chuveiro, praticamente dentro da sua casa, sem precisar se deslocar para o rio todas as manhãs para tomar banho, para pegar água, para poder fazer o café ou para qualquer outra coisa. As crianças não precisam tomar banho no rio mais, elas podem tomar um banho para ir para a escola. As mulheres, que sempre, a quem sempre é atribuído, né, na maior parte das vezes é atribuído esse trabalho de buscar água, né, elas têm mais tempo livre, têm acesso à água ali do lado para poder cozinhar, para lá, qualquer atividade que ela precise.
15: A secretária Lilian Raal ressalta a parceria do MDS com as organizações da sociedade civil.
17: E lembrando que a gente só chega aqui porque o Cadastro Único chegou primeiro, identificou essas pessoas e nos mostrou que elas estavam aqui e que elas precisavam de água de qualidade. E a nossa parceria, né, com as entidades da sociedade civil que trabalham aqui na comunidade e que conseguem enxergar muitas vezes aspectos que a gente não consegue.
15: O programa Cisternas também contribui para a movimentação da economia na região, pois investe em mão de obra local para o trabalho realizado nos territórios. Ele também contribui para a segurança alimentar de quem recebe as tecnologias. De norte a sul do Brasil, o programa está presente principalmente no semiárido, na região amazônica, e já chegou a municípios do Rio Grande do Sul e do Mato Grosso do Sul. A meta é entregar mais de 200 mil cisternas até o fim deste ano. Reportagem Érica Brás.
0: Simular uma estiagem severa ou uma grande queimada no Pantanal?
1: Exercícios estão sendo feitos essa semana pelo Ministério da Defesa no MECODEX, Mecanismo de Cooperação em Desastres.
0: É a primeira vez que o evento internacional é sediado no Brasil.
18: O MECODEX 2026 vai simular cenários de crises naturais frequentes no país, como a seca severa na Amazônia e os incêndios florestais no Pantanal. O objetivo é aprimorar o planejamento, a logística e a mobilidade entre os países participantes. O ministro da Defesa, José Múcio Monteiro, destacou a importância desse exercício que pela primeira vez está sendo sediado no Brasil.
19: No momento que eu vestia do Rio Grande do Sul, nós tivemos a estiagem no Amazonas. Depois tivemos o incêndio no Pantanal. Agora mesmo estão com cheias no Nordeste, Pernambuco, Paraíba, nós estamos passando por momentos dificílimos. De maneira que esse evento é importantíssimo, tivemos incêndios na Bolívia, nós temos vários problemas. Esse encontro exercita essa fraternidade, essa preocupação de cooperação e nós ficamos muito honrados que o Brasil cede e seja um anfitrião desse encontro.
18: O evento reúne organizações internacionais e órgãos federais, como a Agência Brasileira de Cooperação e o IBAMA. Além do suporte militar, o exercício foca na atuação da Defesa Civil Nacional. A ideia é que as estratégias testadas no exercício possam ser aplicadas em situações reais, ampliando a capacidade de resposta do Brasil e de seus parceiros internacionais. Para o diretor de preparação e socorro da Secretaria Nacional de Proteção e Defesa Civil, Armin Braun, o objetivo é garantir que o Estado aja em sintonia mesmo antes das crises.
20: O que a gente faz aqui, apesar de ser um exercício internacional, ele fortalece não só essa cooperação entre nós, as demais agências do governo federal com os órgãos vinculados às Forças Armadas, mas também ele ensaia uma possibilidade de apoio internacional, tanto do Brasil poder colaborar com esse apoio, tanto do Brasil poder receber esse apoio. Então a gente dá um passo adiante, a gente prepara, a gente trabalha e se organiza antes que o desastre aconteça.
18: Ao longo da semana, o exercício vai utilizar o SICODE, Sistema de Cooperação em Desastres, desenvolvido pelo Exército Brasileiro para gerenciar operações em tempo real. A plataforma digital centraliza dados e organiza o apoio logístico, agilizando a tomada de decisões em situações de crise. A expectativa do governo é de que o sistema seja validado oficialmente em julho, durante a Conferência de Ministros de Defesa das Américas, no Peru. Reportagem Luciana Colares de Holanda.
1: E para atender municípios atingidos por eventos climáticos extremos, o governo do Brasil liberou 305 milhões de reais.
0: O dinheiro será destinado a ações emergenciais de socorro às vítimas, assistência humanitária e restabelecimento de serviços essenciais.
1: Estamos no Maio Amarelo, movimento internacional de sensibilização para a redução de acidentes e mortes no trânsito.
0: E este ano, o Ministério da Justiça e Segurança Pública aposta na conscientização dos motoristas.
1: O tema da campanha é: no trânsito, enxergar o outro é salvar vidas.
3: Só nos três primeiros meses de 2026 foram mais de 17 mil acidentes nas rodovias federais, com quase 1.400 mortes. Em 2025, mais de 6 mil pessoas perderam a vida nas estradas do país. Nesse ano, o Maio Amarelo traz um convite direto: enxergar o outro e salvar vidas.
21: O Jornal da Noite começa aqui da Zona Norte com uma notícia triste. Recebemos informações de que um motociclista foi vítima de uma colisão causada por um motorista. Até o momento não sabemos a gravidade, mas já há relatos de que o carro estava acima da velocidade permitida na via e o jovem que dirigiu o veículo não viu o motociclista.
22: Não espere as consequências para abrir os olhos. Maio Amarelo. No trânsito, enxergar o outro é salvar vidas.
3: Dados da Polícia Rodoviária Federal mostram que comportamentos de risco continuam sendo determinantes para os acidentes. Entre os principais fatores estão o excesso de velocidade, ultrapassagens indevidas e o uso de álcool ao volante. Só em 2025 foram 4 milhões e 600 mil veículos fiscalizados nas rodovias federais, que resultaram em 51 mil infrações. Mesmo assim, o desafio vai além da presença policial. A campanha aposta justamente na mudança de comportamento, como explica o diretor-geral da Polícia Rodoviária Federal, Fernando Oliveira.
23: É preciso haver conscientização e educação. É preciso que os conceitos sejam absorvidos. Nós acreditamos nisso, sabemos que não é algo de resultado imediato, mas nós vamos insistir e persistir sempre para preservar a vida.
3: Além da conscientização, o governo também aposta na educação para transformar o trânsito desde cedo, como garante o ministro da Justiça e Segurança Pública, Wellington César Lima Silva.
24: Para essa mudança cultural acontecer, é fundamental que cheguemos até os bancos escolares. Por isso, o Ministério da Justiça se empenhará, junto com o Ministério da Educação, em promover a inserção desses conteúdos, da preservação da vida, da valorização da vida no trânsito, no âmbito de todos os ciclos de ensino.
3: Em 2025, Minas Gerais liderou o número de acidentes fatais nas estradas, com 765 óbitos, seguido do Paraná, com 593 mortes, e a Bahia, com 589 vidas perdidas no trânsito. Reportagem Cleide Lopes.
0: Gás do Povo, a Caixa Econômica Federal registrou a adesão de cerca de 25 mil revendedoras ao programa em todo o país.
1: Revendedores interessados podem aderir de forma voluntária, desde que atendam requisitos como cadastro regular na Agência Nacional do Petróleo e uso da máquina da Caixa.
0: A iniciativa garante a recarga gratuita do botijão de gás de 13 quilos para famílias de baixa renda inscritas no cadastro único.
1: Mais informações em gasdopovo.mds.gov.br.
0: E essas foram as notícias do governo federal.
1: Uma realização da Secretaria de Comunicação Social da Presidência da República.
0: Com produção da empresa Brasil de Comunicação.
1: Fique agora com as notícias do Poder Judiciário e do Congresso Nacional. Uma boa noite.
0: Boa noite para você e até amanhã.
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5: Decisão do STF que reconheceu união homoafetiva completa 15 anos.
6: Eleição 2026, prazo para tirar o título eleitoral termina amanhã.
5: TST define como deve ser feita a convocação de salário pago em moeda estrangeira.

0: Depois da decisão, o que era invisível, ganhou números. Um salto de 58 mil casais em 2010 para 480 mil em 2022, de acordo com o IBGE. Em 2013, outra conquista. O Conselho Nacional de Justiça editou a Resolução 175, impedindo que cartórios de todo o país se recusassem a converter uniões estáveis homoafetivas em casamentos.
1: Conselho Nacional de Justiça realiza seminário sobre a atuação da justiça itinerante na prática.
2: A justiça itinerante é uma iniciativa do CNJ para levar os serviços do judiciário aos lugares menos acessíveis. Carolina Chaves.
3: Na abertura do seminário, o presidente do STF do CNJ, ministro Edson Fachin, reforçou que a justiça só acontece de verdade quando chega a cada pessoa.
4: O acesso à justiça se realiza quando alcança concretamente cada pessoa, especialmente aquelas historicamente afastadas dos centros de decisão e das estruturas estatais.
3: Fachin destacou ainda que a resolução do Conselho Nacional de Justiça é um marco, porque tira a justiça itinerante do campo do improviso e a transforma em uma política pública contínua, com financiamento e organização.
1: Eleitores têm até amanhã, 6 de maio, para tirar o primeiro título ou regularizar pendências com a Justiça Eleitoral.
2: Após essa data, o cadastro será fechado para a organização das eleições deste ano. Estevam Furtado.
5: O atendimento pode ser feito nos cartórios eleitorais ou pela internet para quem já possui biometria cadastrada. A partir de 7 de maio, nenhum pedido de inscrição, transferência ou atualização poderá ser feito até novembro de 2026. Quem perdeu o prazo não poderá votar nas eleições deste ano e pode enfrentar restrições, como dificuldade para emitir documentos, tomar posse em cargo público ou se matricular em instituições públicas.
1: TST define como deve ser feita a conversão de salário pago em moeda estrangeira.
2: A decisão envolve um trabalhador contratado em dólar para atuar no Brasil. Anderson Conrado.
6: O caso é de um comandante de embarcação colombiano que teve a remuneração ajustada em dólares. O Tribunal Regional no Rio de Janeiro considerou a cotação do dólar ao longo do contrato para calcular os valores, mas a decisão foi revista pelo TST. Segundo o tribunal, o salário deve ser convertido para reais na data da contratação. A partir daí, devem ser aplicados os reajustes previstos em lei ou em acordos da categoria.
1: É válido o aumento da pena base de um homem condenado por roubar carro de motorista de aplicativo em serviço.
2: Essa conclusão é do STJ. Fátima Uchoa.
7: O motorista estava com o carro parado em via pública à noite, com os vidros abertos, aguardando chamadas, quando foi abordado pelo homem armado. Mesmo após a vítima informar que era motorista de aplicativo e estava trabalhando, o assaltante ordenou que ele saísse e fugiu com o veículo. A Justiça de Alagoas condenou o réu a mais de 12 anos de reclusão em regime inicial fechado, e a sexta turma do STJ manteve a condenação. Para o ministro relator Sebastião Reis Júnior, o réu sabia que a vítima estava trabalhando e mesmo assim se aproveitou dessa situação para cometer o roubo, o que torna o crime mais reprovável e justifica o agravamento da pena base.
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1: Boa noite.
2: Uma boa noite.
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1: Eu sou Paula Groba.
2: E eu sou Humberto Pinheiro.
1: E estes são os destaques de hoje do Jornal do Senado, que começa agora.
2: Senado aprova a criação da primeira universidade indígena do Brasil. Projeto segue para a sanção.
1: Lei sancionada endurece penas para roubo de celulares e crimes virtuais.
2: Avança projeto que regulamenta carreira e porte de arma para agentes de trânsito.
1: Boa noite.
2: Boa noite.
1: Um marco para a educação e os povos originários. O Senado aprovou um projeto que cria a primeira universidade indígena do Brasil. A proposta prevê ensino bilíngue.

0: voltado às realidades das comunidades, com camp em várias regiões do país. A ideia é formar profissionais sem romper com as identidades culturais e fortalecer a preservação das tradições.
1: Há previsão de cursos como gestão territorial, saúde indígena e educação intercultural, além de incentivar pesquisas sobre línguas e saberes ancestrais. O projeto segue para a sanção presidencial. Mais detalhes na reportagem de Pedro Pincer.
2: O Senado aprovou o projeto de lei da Presidência da República que cria a Universidade Federal Indígena. Vinculada ao Ministério da Educação e com sede em Brasília, a instituição terá camp em várias regiões do Brasil para atender às necessidades dos povos indígenas. Seus objetivos incluem oferecer ensino superior, promover pesquisa e extensão universitária, valorizar saberes tradicionais e incentivar a sustentabilidade socioambiental dos territórios indígenas. O relator, senador Eduardo Braga, do MDB do Amazonas, ressaltou que até hoje não há no país uma universidade essencialmente voltada à realidade dos povos originários. Já o senador Randolfo Rodrigues, do PT do Amapá, que é historiador, salientou a importância da criação da Universidade Federal Indígena.
3: É por isso que precisa de uma Universidade Federal dos Povos Indígenas, para que gerações futuras de brasileiros saibam que nós somos resultado dessa mistura, dessa miscigenação, mas sobretudo que nós construímos esse país sobre povos que aqui estavam muito antes e que deixaram heranças culturais que estão marcadas em nossa vida e estão marcadas em nossa trajetória como nação.
2: O texto segue agora para a sanção presidencial.
0: E o Congresso promulgou hoje a Emenda Constitucional 139, que reconhece os tribunais de contas como órgãos permanentes e essenciais ao controle externo da administração pública. A medida também proíbe a extinção desses tribunais e impede a criação de novos.
1: Durante a sessão solene, o presidente do Congresso, Davi Alcolumbre, destacou que os tribunais passam a ter mesmo status de instituições como o Ministério Público e a Defensoria Pública, reforçando o papel de apoio ao Legislativo na fiscalização dos gastos públicos.
0: Agentes de trânsito poderão passar a ter porte de arma de fogo dependendo das atividades. É o que prevê um projeto que avançou hoje no Senado e que cria a Lei Geral dos Agentes de Trânsito. A proposta estabelece regras nacionais para a carreira, hoje organizada de forma diferente em estados e municípios.
1: O texto define atribuições, critérios de ingresso por concurso público, formação obrigatória e direitos funcionais dos profissionais. Pelo projeto, o porte de arma de fogo poderá ser autorizado aos agentes que atuam em atividades externas e ostensivas, como fiscalização em vias públicas e apoio a operações conjuntas com forças de segurança. Os detalhes com o repórter Bruno Lourenço.
4: O relator, senador Efraim Filho, do PL da Paraíba, destacou que esse entendimento evita a delegação integral de suas atribuições a empresas privadas. Sobre o porte de arma, o senador defendeu a previsão de que o direito seja restrito aos agentes que trabalham diretamente na fiscalização ostensiva.
5: Apesar de considerarmos valorosa a previsão de porte de arma de fogo para os agentes de trânsito, é necessário limitar esse direito àqueles servidores que exerçam atividades de forma ostensiva e externa, tendo em vista o caráter finalístico restritivo do Estatuto.
4: O relator também ajustou o texto para evitar uma ampliação conceitual excessiva da atividade policial, garantindo que as atribuições de engenharia e educação continuem sendo partes integrantes da segurança viária, sem serem descaracterizadas.
0: E foi sancionada a lei que endurece as penas para crimes como furto, roubo, estelionato, receptação e latrocínio, que é o roubo seguido de morte. A norma também inclui medidas contra crimes virtuais, como golpes pela internet, fraudes bancárias, furto de celular e de animal doméstico.
1: No caso do furto, a pena passa de 1 a 4 anos para 1 a 6 anos de prisão, com aumento de situações específicas, como crimes cometidos à noite ou que afetem serviços essenciais. Para o roubo, a pena geral sobe de 4 a 10 anos para 6 a 10 anos. Em casos envolvendo celulares e armas. No latrocínio, a pena mínima aumenta de 20 para 24 anos.
0: Já no campo digital, o texto aumenta penas para fraudes eletrônicas e cria novos tipos penais, como a cessão de conta laranja, caracterizada pelo uso de contas bancárias para movimentação de recursos ilícitos. Aprovado em março pelo Senado, o projeto teve a relatoria do senador Efraim Filho, do União da Paraíba. Ao defender o texto, Efraim enfatizou a punição de 5 anos de prisão para quem emprestar a conta bancária para receber dinheiro de fraude ou do crime organizado.
6: Quando você vai buscar o golpista, ele passou por uma conta de um terceiro e esse terceiro disse que não sabia de nada. E agora quem empresta sua conta para fraudes bancárias tem agora uma punição tipificada e mais rigorosa.
1: O senador Stiverson Valentim do Podemos do Rio Grande do Norte avaliou que o programa Desenrola 2.0, lançado pelo governo federal, é uma iniciativa positiva, mas insuficiente para enfrentar o endividamento das famílias brasileiras. Segundo ele, a medida não ataca as causas estruturais do problema, como a inflação e os juros elevados.
0: O parlamentar também destacou como ponto favorável a proibição de que pessoas em renegociação de dívidas realizem apostas em plataformas de jogos. Para ele, embora não seja o principal fator do endividamento, trata-se de um problema que precisa ser enfrentado.
7: Qualquer pesquisa diz a real causa do endividamento brasileiro. A real causa é justamente que está consumindo o nosso sono. É a inflação, juros altos, não tem emprego.
1: Já o senador Paulo Paim, do PT do Rio Grande do Sul, defendeu a iniciativa do governo federal como uma forma de aliviar o orçamento das famílias endividadas. Ele destacou que o programa oferece condições facilitadas, como descontos de até 90%, juros limitados e a possibilidade de utilização do FGTS para quitação de dívidas.
0: Paim também ressaltou que a medida contempla débitos de até R$15 mil por instituição financeira, com prazos de pagamento que podem chegar a 48 meses, além de permitir a adesão de trabalhadores com renda de até 5 salários mínimos.
8: Trata-se de uma medida concreta que oferece condições reais para que as pessoas saiam do sufoco financeiro. O programa também permite a utilização de até 20% do saldo do FGTS para a quitação das dívidas.
1: E a Comissão de Assuntos Econômicos aprovou o projeto que autoriza o Conselho Federal de Medicina Veterinária a criar uma caixa de assistência para médicos veterinários e zootecnistas.
0: Pelo texto, esses profissionais precisam estar inscritos nos conselhos regionais. Repórter Patrícia Oliveira.
9: A proposta prevê auxílios financeiros, assistência à saúde e apoio ao exercício das profissões de veterinário e zootecnista. O relator, senador Laércio Oliveira, do Progressistas de Sergipe, atualizou as regras de investimento dos recursos da Caixa Assistencial, que será vinculada ao Conselho Federal de Medicina Veterinária. Os profissionais devem estar inscritos nos conselhos regionais de medicina veterinária. E a adesão será voluntária, com prazo de carência de 1 ano para acesso aos benefícios. O autor do projeto, senador Wellington Fagundes, do PL de Mato Grosso, destacou o papel desses profissionais na saúde pública, segurança alimentar e no agronegócio.
10: Hoje, grande parte dos profissionais atua como autônomo no Brasil como um todo. A ausência de proteção trabalhista e previdenciária é extremamente grave para esses profissionais. Portanto, faltam mecanismos legais para assistência direta.
9: Se não houver pedido para votação no plenário do Senado, o projeto segue para a Câmara dos Deputados.
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1: Edição de Paula Groba e trabalhos técnicos de João Lira, o Jornal do Senado fica por aqui. Acompanhe agora as notícias da Câmara dos Deputados. Boa noite.
0: Boa noite e até amanhã.
12: Jornal Câmara dos Deputados. Deputados avançam na análise da política nacional de minerais críticos.
13: Câmara ratifica acordo internacional sobre comércio de aeronaves civis.
12: Base aliada e oposição comentam programa de renegociação de dívidas.
14: Boa noite. Ayrton Faleiro, do PT do Pará, exalta o lançamento do programa Desenrola Brasil 2.0, voltado para a renegociação de dívidas das famílias brasileiras. O deputado explica que a medida foca em famílias com renda de até 5 salários mínimos.
15: De acordo com Ayrton Faleiro, o programa também garante a permanência de jovens no ensino superior ao abranger a renegociação de dívidas do FIES. Para o parlamentar, a medida confirma o compromisso do governo com a inclusão social e econômica.
14: Valdenor Pereira, do PT da Bahia, celebra o lançamento do programa Desenrola 2.0, voltado à renegociação de dívidas. O parlamentar explica que a iniciativa oferece descontos, juros reduzidos e condições facilitadas de pagamento para aliviar o endividamento da população.
15: Valdenor Pereira acrescenta que o programa amplia o alcance em relação à versão anterior, incluindo diferentes públicos como famílias, estudantes, produtores rurais e empresas. Para ele, a medida contribui para dinamizar a economia e melhorar as condições financeiras dos brasileiros.
14: Luiz Lima, do Novo, do Rio de Janeiro, aponta a elevada carga tributária como principal obstáculo para a geração de empregos no Brasil. O parlamentar afirma que os altos impostos sobre bens de consumo e serviços dificultam a manutenção dos postos de trabalho pelas empresas nacionais.
15: Luiz Lima avalia que medidas como o programa Desenrola e o fim da escala 6x1, sem a devida desoneração, não solucionam a crise econômica. Ele acusa o Executivo Federal de priorizar iniciativas que agravam o endividamento das famílias e a instabilidade do setor privado.
12: Economia.
14: Paulo Magalhães, do PSD, defende a reestatização da refinaria Landulfo Alves, na Bahia, como medida para conter o aumento dos combustíveis. De acordo com o deputado, a unidade é estratégica para o Estado e pode ajudar o governo a regular os preços do mercado.
15: Paulo Magalhães afirma que a iniciativa atende a uma demanda da população nordestina diante da alta dos combustíveis. Ele também destaca o papel do governo federal na adoção de medidas para reduzir os impactos econômicos e reforça apoio à proposta dentro da bancada.
14: O do PSD alerta que o Rio de Janeiro pode perder 21 bilhões de reais anuais caso o Supremo Tribunal Federal mude a regra de distribuição dos royalties do petróleo. Ele observa que a compensação garantida pela Constituição é aplicada em saúde, educação e segurança pública.
15: Para o deputado, alterar as regras atuais vai gerar insegurança jurídica e levar à perda de autonomia do Estado, que precisará do governo federal para pagar suas despesas. Segundo Hugo Leal, o Congresso foi alertado diversas vezes sobre o impasse, mas preferiu deixar para a justiça a solução do problema.
14: Benedita da Silva, do PT do Rio de Janeiro, defende que o STF mantenha a compensação dos royalties do petróleo para estados e municípios produtores. Ela argumenta que os recursos não são tributos, mas uma reparação pelos impactos da exploração de uma riqueza finita nos territórios afetados.
15: Benedita da Silva alerta que a perda de arrecadação pode agravar a crise fiscal do Rio de Janeiro, com risco de comprometimento de salários, aposentadorias, investimentos em hospitais e em escolas. A deputada afirma que o Estado busca condições para preservar os serviços para a população.
12: Desenvolvimento Regional.
14: General Girão, do PL do Rio Grande do Norte, alega que o governo estadual prioriza o anúncio de projetos federais ainda sem execução garantida. O deputado afirma que, ao mesmo tempo, obras urgentes como a Reta Tabajara, na região metropolitana de Natal, continuam paralisadas.
15: General Girão também questiona obras prometidas em Parnamirim, como a drenagem e duplicação da Avenida Olavo Montenegro. Ele cobra prioridade para a Via Verde, que, de acordo com o parlamentar, já conta com recursos de emendas e pode desafogar o trânsito na região.
14: Bebeto, do PP do Rio de Janeiro, cobra a remoção de uma torre de energia da empresa Light, instalada próxima do entroncamento da rodovia Presidente Dutra com a linha vermelha. Segundo ele, a torre trava obras de um novo viaduto para solucionar o engarrafamento no local.
15: O deputado afirma que o impasse prejudica milhares de trabalhadores da Baixada Fluminense que perdem horas no trânsito. Bebeto lembra ainda que a estrada é uma das mais importantes do país por unir as duas maiores metrópoles do país e receber o fluxo de 50% do PIB nacional.
12: Transportes.
14: Charles Fernandes, do PSD da Bahia, defende ampliar campanhas educativas do Maio Amarelo para frear o número de acidentes. Ele alerta que a violência no trânsito não é exclusividade de grandes centros, atingindo também cidades médias e pequenas, como Vitória da Conquista e Guanambi.
15: Segundo Charles Fernandes, o crescimento da frota de motos nas ruas exige ações urgentes para evitar mortes e mutilações. Assim, ele pede que os governos federal e estadual invistam em educação nas escolas para formar motoristas mais conscientes.
12: Relações Exteriores.
14: O plenário da Câmara ratifica acordo internacional sobre compra, venda e manutenção de aeronaves civis e seus componentes. A repórter Daniele Lessa acompanhou a votação e tem os detalhes.
16: A Câmara dos Deputados aprovou o projeto para ratificar a adesão do Brasil a acordo internacional da Organização Mundial do Comércio sobre o comércio de aeronaves civis. O projeto foi enviado ao Congresso pelo Poder Executivo, que defendeu a adesão ao acordo como algo positivo para atrair investimentos na indústria nacional de aviação civil. Com a aprovação, o Brasil passa a integrar um conjunto de regras internacionais que tratam da compra, venda e circulação de aeronaves civis e seus componentes, incluindo serviços de manutenção e reparo. Esse acordo está em vigor desde 1980 e conta hoje com 33 membros, incluindo Estados Unidos, União Europeia e Japão. Entre os principais pontos, o acordo prevê a eliminação de tarifas de importação para aeronaves civis e diversos itens do setor, como turbinas, simuladores de voo e equipamentos de bordo. Também estabelece diretrizes para reduzir barreiras comerciais e garantir condições mais previsíveis para o mercado. Relator da proposta na Comissão de Viação e Transportes, o deputado Júlio Lopes, do PP do Rio de Janeiro, disse que o acordo aumenta a segurança jurídica e insere o Brasil de forma mais ativa nas decisões globais sobre aviação civil. Ele destacou também os efeitos positivos no setor aéreo.
17: Para o setor de transporte, os efeitos são diretos. Redução de custos operacionais para as companhias aéreas, facilitação do acesso a insumos e tecnologias, estímulo à modernização e à expansão da frota nacional, com impactos positivos na conectividade e na qualidade dos serviços prestados à população.
16: Na balança comercial brasileira, o comércio de produtos cobertos pelo acordo movimenta cerca de US$ 41 bilhões por ano. Os principais parceiros do Brasil nesse setor são Estados Unidos, China, Alemanha e Argentina. O país importa a maior parte dos equipamentos, mas também tem presença importante na exportação de aeronaves de médio porte, principalmente por causa da Embraer. O projeto que aprova o Acordo Internacional da Organização Mundial do Comércio sobre o comércio de aeronaves civis seguiu para análise no Senado. Da Rádio Câmara de Brasília, Daniele Lessa.
12: Trabalho.
15: Na avaliação de Reginaldo Lopes, do PT de Minas Gerais, a redução da jornada de trabalho para 40 horas semanais é a matéria mais importante para a classe trabalhadora desde a Constituição de 88. Ele argumenta que o avanço tecnológico já justifica mais um dia de descanso.
18: No século XXI, não justifica mais o trabalhador ter uma escala de 6 dias de trabalho, porque houve avanço tecnológico, houve ganho de produtividade nos setores econômicos, houve a implementação da inteligência artificial nas máquinas, nos bens capitais, o país se tornou mais competitivo e, portanto, o trabalhador merece mais um dia de descanso.
14: Reginaldo Lopes ressalta que a escala 6x1 penaliza os trabalhadores mais vulneráveis e contribui para o esgotamento físico e mental. Segundo o deputado, garantir mais tempo livre para a qualificação profissional e para o convívio familiar é um passo essencial para combater as desigualdades.
15: Merlon Solano, do PT do Piauí, critica a mobilização de empresários de São Paulo em Brasília contra a redução da jornada de trabalho. Segundo o deputado, o custo da medida pode ser compensado pelo aumento da produtividade e pela redução de doenças ocupacionais.
14: Na opinião de Merlon Solano, a legislação trabalhista atual representa um atraso civilizatório e penaliza principalmente as mulheres que acumulam jornada doméstica. Segundo o parlamentar, cerca de 15 milhões de brasileiros vivem sob um regime que compromete a saúde dos trabalhadores.
12: Previdência.
15: Fernanda Pessoa, do PSD do Ceará, defende a aposentadoria especial para agentes comunitários de saúde e de combate a endemias. A deputada afirma que a medida reconhece os riscos enfrentados por profissionais que atuam em visitas domiciliares, longas caminhadas e condições insalubres.
14: Fernanda Pessoa sinaliza confiança na votação urgente da matéria, dada a relevância estratégica desses trabalhadores para o sistema público de saúde. Ela sustenta que a valorização da categoria fortalece a prevenção de doenças e o cuidado direto com a população.
12: Segurança Pública.
15: Comissão da Câmara aprova aumento de penas para crimes ligados a organizações criminosas. A repórter Júlia Lopes tem mais informações sobre a proposta.
19: A Comissão de Constituição e Justiça da Câmara dos Deputados aprovou um projeto que aumenta as penas para crimes cometidos por integrantes de facções criminosas. Segundo o relator, deputado delegado Paulo Bilinski, do PL de São Paulo, a medida busca fortalecer o combate a grupos que corrompem instituições, intimidam comunidades e ameaçam a estabilidade social. A proposta prevê que crimes dolosos, aqueles cometidos com intenção que resultarem em morte, terão a pena aumentada de metade até o triplo. Já para tráfico de drogas, tráfico internacional de armas e tráfico de pessoas, o aumento vai de metade até o dobro. O projeto também prevê punições mais severas para outros crimes. No caso de ameaça, a pena será dobrada. Para posse irregular ou porte ilegal de arma de fogo de uso permitido, o aumento varia de metade até 2/3. Já para armas de uso restrito, a pena será dobrada. Para o autor da proposta, deputado José Medeiros, do PL do Mato Grosso, o projeto busca diferenciar a punição de quem comete crimes ligados a facções para desestimular esse tipo de envolvimento.
20: A partir da aprovação desse projeto, essas pessoas passarão a responder diferentemente de outras pessoas que cometerem os mesmos crimes. De que forma? Por exemplo, ameaça. O sujeito vai receber pelo dobro. Ele vai receber uma pena dobrada pelo crime. Porte de arma restrita. Quer dizer, é o aumento das penas para que os criminosos possam ter em mente que não compensa pertencer a uma facção.
19: Atualmente, a nova lei chamada de Lei Antifacção define facção criminosa como um grupo de 3 ou mais pessoas que utiliza violência ou ameaça para controlar territórios, atacar serviços essenciais e intimidar a população. O projeto que eleva a pena para penas de crimes cometidos por integrantes de organizações criminosas segue agora para análise do plenário. Da Rádio Câmara de Brasília, Júlia Lopes.
12: Justiça.
14: Carlos Jordi do PL menciona um caso de estupro coletivo cometido por adolescentes em uma comunidade do Rio de Janeiro para defender a redução da maioridade penal. O deputado questiona o silêncio da esquerda e do governo federal em relação à defesa das vítimas.
15: De acordo com Carlos Jordi, a legislação atual protege os jovens envolvidos no crime. Ele considera que a impunidade de adolescentes em casos de crimes hediondos é um dos maiores problemas de segurança e justiça no país.
14: Capitão Alberto Neto, do PL do Amazonas, também cobra a aprovação imediata da redução da maioridade penal. O deputado lamenta o estupro de 2 crianças cometido por adolescentes e sustenta que a legislação atual é branda e gera impunidade.
15: Segundo o capitão Alberto Neto, o Estatuto da Criança e do Adolescente protege criminosos e estimula a cooptação de jovens por facções criminosas. Para ele, a proteção das famílias brasileiras passa pelo endurecimento do ordenamento jurídico do país.
14: Aloysio Mendes, do Republicanos do Maranhão, defende a instalação imediata de uma comissão especial para debater a redução da maioridade penal. Ele também cobra do Senado a votação da PEC da Segurança Pública, alegando que responde aos apelos de 80% dos brasileiros.
15: Na visão de Aloysio Mendes, muitos crimes bárbaros, como estupros coletivos noticiados recentemente, ficam sem punição por terem sido cometidos por menores de idade. Em sua opinião, as medidas socioeducativas são insuficientes e desproporcionais à gravidade de crimes hediondos.
21: Democracia não é só voto.
3: mas sem voto não há democracia. Há 94 anos, em 24 de fevereiro de 1932, as mulheres brasileiras finalmente conquistaram o direito de eleger seus representantes e de serem eleitas. Tornaram-se, assim, sujeitas plenas de direitos políticos em âmbito nacional. Um passo decisivo na consolidação da cidadania feminina. Democracia só é plena com participação feminina nos espaços de decisão. 24 de fevereiro, dia da conquista do voto feminino no Brasil.
21: Política.
14: Bom, Gás, do PT do Rio Grande do Sul, critica a derrubada do veto presidencial ao projeto de dosimetria, classificando a medida como juridicamente inválida. Segundo ele, houve irregularidades no processo legislativo, com alteração indevida do texto durante a análise do veto.
15: Bom, Gás alega que a proposta é inconstitucional e pode gerar impunidade ao beneficiar crimes graves. O deputado também afirma que o partido pretende questionar a medida na justiça, argumentando que o conteúdo aprovado não respeita os princípios do Estado de Direito.
14: Coronel Ulisses, do União do Acre, celebra a derrubada do veto presidencial ao projeto de dosimetria, afirmando que a medida corrige injustiças em penas aplicadas. Na visão do deputado, o Congresso respondeu adequadamente às demandas da população.
15: Coronel Ulisses também critica a oposição ao projeto e sustenta que a proposta não beneficia criminosos de alta periculosidade. O deputado afirma ainda que a iniciativa reforça o papel do legislativo e contribui para o equilíbrio entre os poderes.
12: Votação.
14: Entre as propostas que podem ser votadas pelos deputados ainda esta semana está o projeto que estabelece diretrizes para a área de minerais críticos e estratégicos.
15: O repórter Antônio Vital detalha os principais pontos da matéria.
22: Está pronto para ser votado no plenário da Câmara, projeto que cria uma política nacional para exploração e beneficiamento de minerais críticos e estratégicos, fundamentais para a fabricação de equipamentos de informática, para fornecimento de energia e defesa nacional. São exemplos de minerais estratégicos o lítio, cobalto, nióbio e terras raras, usados na fabricação de baterias, painéis solares e equipamentos eletrônicos. O projeto original foi apresentado pelo deputado Zé Silva, do União de Minas Gerais, mas o texto final, elaborado pelo relator deputado Arnaldo Jardim, do Cidadania de São Paulo, contempla também sugestões previstas em outras 14 propostas sobre o assunto. O projeto prevê incentivos para empresas do setor, como benefícios fiscais que vão variar de acordo com o grau de beneficiamento do mineral. A ideia é estimular produtos com maior valor agregado, ou seja, material beneficiado no Brasil, com possibilidade inclusive de tributação sobre a exportação de minério bruto. A proposta também prevê a criação de um fundo garantidor, com recursos totais de 5 bilhões de reais, dos quais 2 bilhões serão aportados pelo governo federal para ajudar no financiamento das empresas. Outra fonte de recursos prevista para as empresas será a emissão de debêntures, uma espécie de título emitido no mercado. Para isso, os projetos terão que ser aprovados por um conselho, que terá inclusive o poder de vetar fusões de empresas, o que já acontece em diversos países. O relator Arnaldo Jardim previu ainda outro incentivo ao setor, a inclusão das empresas no regime especial de incentivos para o desenvolvimento de infraestrutura, o REID, que trata de incentivos fiscais para os setores de infraestrutura, como transportes, portos e energia.
23: Conseguimos conformar, além da questão do crédito fiscal, que será muito significativa, além do fundo garantidor, e complementamos isso com a autorização que vem para emissão de debêntures incentivadas e de infraestrutura para os projetos de beneficiamento, transformação mineral ou mineração urbana. Inclusão no REID dos projetos aqui mencionados.
22: O projeto também prevê incentivos para a chamada mineração urbana, que é a obtenção de minerais críticos a partir do desmonte de produtos industrializados, como televisores, computadores e baterias. O texto apresentado pelo relator também prevê a contratação de mão de obra proveniente das comunidades afetadas pelos projetos de mineração e beneficiamento de minério. Arnaldo Jardim resumiu os objetivos da proposta.
23: O projeto tem uma justa e equilibrada preocupação com as comunidades locais e desenvolvimento local, tem uma preocupação adequada com a questão do licenciamento ambiental, que no Brasil é extremamente rigoroso e muito moroso, e tem, por outro lado, uma preocupação com relação à soberania nacional e com relação ao desenvolvimento dessa cadeia.
22: O projeto que cria uma política nacional para exploração e beneficiamento de minerais críticos e estratégicos deve ser votado ainda nesta semana pelo plenário da Câmara. Da Câmara de Brasília, Antônio Vital.
14: As próximas edições vão resumir o resultado das votações no plenário da Câmara.
15: Termina agora o Jornal Câmara dos Deputados, com trabalhos técnicos de Everson Urani e apresentação de Márcio Aquiles Sardi e José Carlos Andrade. Uma ótima noite para você.
14: A Voz do Brasil está de volta amanhã. Boa noite.
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0: Que alegria, cara. Obrigado. Obrigado pela oportunidade, por essa honra de estar aqui dividindo o mesmo palco com vocês, dividindo uma música linda, uma história maravilhosa. E eu tenho certeza que o Brasil inteiro vai cantar essa história de amor que a gente contou hoje.
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0: mas o rodeio aqui é viciado em mim.
1: Fido me chegou!
2: Rio Negro escolheu.
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0: Matheus e Cauã.
1: Guilherme Benuto.
2: Eu vou em Goiânia.
1: Vamos ali.
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0: Joga a mão pra cima e faz barulho aí, Fortaleza, por gentileza, vá.
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0: Ferreira, lá pra lá. Salve, sorriso.
1: Siga na Goiânia!
2: 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JD e Companhia.
3: Sejam bem-vindos ao nosso DVD.

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1: Original, você sabe qual é?

sabia que usar buzina prolongada e sucessivamente é infração leve, sujeita a multa? 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

0: Vou falar pra você, Pandinha, quando eu era criança, eu tinha um medo de bebum.
1: Eu também.
0: Mas agora eu vi que a gente não faz mal pra ninguém.
1: A gente é bonzinho, até demais.
0: Escuta essa história.
2: Quando eu tinha 7 anos, num busão às 7 horas, indo pra escola.
0: Todo dia.
2: Tinha um povo bebo na rua, pensava, mas que loucura, bebendo essas horas.
0: Onde já se viu, rapaz?

0: Bulls. Fazer o quê?
1: Com muito orgulho.
0: Mas faz com muito orgulho. E com muita responsabilidade.
1: Exatamente. Curiosa, Mariano.
0: Lá

0: Corta! Valeu, gente!
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0: São Paulo!
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2: História verdadeira, meu compadre.

0: bebê, aquela mistura boa.
1: Menos é mais, eu que Guilherme.
0: Vamos, mulher.
1: Que prazer. Tá contigo,
0: olha
1: comigo,
0: essa história,
1: então.
0: Vai.

0: Rádio era à toa, né?
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1: Jorge Henrique Rodrigo? É Murilinho Fubá. O que é que você tem nessa boca vermelha?

0: Às vezes é melhor ter um pouquinho do que não ter nada.
1: Rapaz! Murilo Rufi!
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0: pode aplaudir a nossa banda, meu povo! A nossa
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0: BH Alexandre e Guilherme, viu?
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0: meus queridos Jorge e Matheus.
1: Meus queridos Guilherme Santiago.

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1: Você sabe que a gente sempre acaba virando assunto delicado nas rodinhas, né, comandante?
2: Com certeza.
1: Chão de avião.
3: E aí, meu beludo?

Eu acho. O cara não se garante, a culpa é nossa.

0: Peloto.
1: Tamo junto.
2: Sucesso!
3: Que gostou, faz barulho, faz barulho.
2: Obrigado, Goiânia. Que rolo bom, filho. Deu rolo, hein?
0: Obrigado, gente. Sucesso.
1: Toca, Raul, vai.

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1: Vai dar bom.
2: Vambora.
1: Respeita as modas, meu povo.

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1: Calma, deixa eu respirar um pouco. Nós somos dois.

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0: Boa noite, Uberlândia! Faz barulho aí, Uberlândia, que eu quero ouvir! Que coisa linda, galera! Obrigado!
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3: E está começando mais uma vez o Love Hits. Eu, Vanessa Cairone, convido você a ficar junto comigo e curtir o melhor da música romântica de todos os tempos. Para começar o programa de hoje, tem Alan Jackson.
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1: Love Hits. Os maiores sucessos românticos do seu rádio. Aqui juntos ouvimos B.G. Thomas, Rock and Roll Lullaby, Belo, Tua Boca e Alan Jackson, I'll Try. Love Hits faz agora um rápido intervalo comercial, mas não sai daí. Em alguns instantes estamos de volta com muito mais sucessos românticos.
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1: De volta com Love Hits e agora pra curtir tem Atomic Kitten.
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1: Love Hits. Os maiores sucessos românticos de todos os tempos. E aqui nos encantamos ouvindo Bee Gees, Run To Me, Capital Inicial, Incondicionalmente, e Atomic Kitten, Eternal Flame. A gente vai para um rápido intervalo e daqui a pouco estamos de volta.
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4: Estresse. Tente descobrir o que pode estar causando tensão e aborrecimento e tente contornar essas causas. Procure planejar os períodos e horários de modo a evitar correrias, durma o suficiente para se sentir renovado.
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1: Legal, voltamos e o Love Hits agora toca pra você, Beyoncé.
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1: Love Hits. Love Hits. Os sucessos mais apaixonantes do seu rádio. E aqui juntos ouvimos Corinne Bailey Ray, Put Your Records On, também Daniela Mercury, Como Vai Você, e Beyoncé, If I Were a Boy. Eu vou para um break comercial e já já retorno com muito mais músicas para você.
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1: De volta e agora no Love Hits, você ouve Henrique Iglesias.
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1: Love Hits. Love Hits. Os sucessos mais apaixonantes do seu rádio. E aqui ouvimos Michael Bolton, All for Love, também Roupa Nova, A Viagem, e Henrique Iglesias, Do You Now. Tá na hora de uma pausa rapidinha e eu volto já.
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0: Que é isso?
1: Quem já sofreu? Levante o copo e vira tudo. Quem não sofreu, vira também. Porque já já você vai ver sonhos com alguém. Aí o sofrimento vem.
2: Aí o tombo vai ser grande.
0: Aí é duro, hein?
3: E agora é hora de rir.
4: Está entrando no ar.
3: Momento da piada.
0: Mas oi, mas você tá certo disso?
4: Momento da piada. E aí, após uma briga com a sua sogra, o sujeito sai furioso, né? Bravo de casa, né? Aí, de repente, ele se depara com uma cigana na rua. Aí ela foi lá, começou a ler a mão dele, né, tal. Olha, vejo aqui que o senhor tem problemas com uma pessoa da família. E em breve, esta pessoa irá morrer. E será de morte violenta. Ô, dona cigana, e eu vou ser absolvido?
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8: E aí, gente, tudo bem com você? Tudo certinho? Como é que você tá, hein? Conta pra mim. Tava com saudade já, viu? Um dia que eu fico sem falar com vocês, gente, olha, menos de 24 horas, vai, sem muito exagero. É. Eu sou Vanessa Cairone e já tô chegando por aqui pra gente curtir juntinho esse programa sertanejo maravilhoso que eu sei que você gosta. Está no ar o Sertanejo Bom Demais e a gente começa ao som de Zé Neto e Cristiano.
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1: Isso é Diego Arnaldo e Diego Vitor Hugo, ao vivo em Goiânia.

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1: E por aqui ouvimos Henrique e Juliano Separa Namora, Maiara e Maraíza Antes da Primeira Ressaca, também Henrique e Diego com Simone e Simaria Raspão e Nayara Azevedo com Raiz Saia Rodada, Olha Que Cê Perdeu. E você, não perca mais nada, tá? Fique ligadinho que depois do break tem mais Sertanejo Bom Demais.
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3: Para ter uma gravidez saudável e cheia de disposição, fazer exercícios traz benefícios para a mãe, para o desenvolvimento do bebê e para a produção de leite na amamentação. 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
1: E comigo você ouviu Hugo Penny Gabriel do Brasil à Argentina, Bruno e Marrone, exatamente agora, também Hugo e Thiago Gaguinho e Jads e Jadson, vai brincando. E ó, não brinca comigo não, hein? Fica ligadinho na programação. Eu volto já já depois do break com mais Sertanejo Bom Demais.
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1: E fechando a primeira hora do programa, você ouviu Guilherme Gustavo, Fora de Controle, Humberto e Ronaldo, Deve Tá Doendo, também Gabriel Valim, Piradinha, e Marília Mendonça, Nosso Amor Envelheceu. E assim, a gente vai de mais músicas, tá? Depois do break eu tô de volta, trazendo muito mais pra você.
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1: E agora, abrindo a nossa segunda hora, eu, Vanessa Cairone, trago pra você Felipe Araújo com Gustavo Lima.
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1: E aqui juntos ouvimos Israel e Rodolfo, Ex-Apaixonado, César Menotti, Fabiano, Amarte, Humberto e Ronaldo, Hoje Sonhei com Você e Felipe Araújo com Gustavo Lima, abrindo a segunda hora de hoje com Amando Individual. Tá na hora daquela pausa, gente. Já já eu tô de volta com muito mais músicas.

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1: E por aqui ouvimos João Bosco e Vinícius, Tô Falando Sério, Lubé com Hugo e Guilherme, Bebe Chorando, também Jade e Jefferson, Saco de Ouro, e o som de Yasmin Santos, Eu Já. E eu volto já trazendo mais músicas aqui no Sertanejo Bom Demais. Aguenta aí.
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2: No sertanejo bom demais, agora você ouve Gustavo Lima.
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1: E aqui juntos curtimos João Neto e Frederico, Meu Anjo, Jorge Mateus, Troca também, João Carreira e Capataz, O Que Essa Moça Fez Aqui, e Gustavo Lima com Ficha Limpa. E esse é o seu Sertanejo Bom Demais, que volta depois do break trazendo muito mais música. Claro, aguenta aí.
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1: De volta com Sertanejo bom demais. E agora tem Dailara.
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1: E por aqui você ouviu Mariana e Matheus, Amores de Mentira, também João Paulo e Daniel Alguém, Dailara, Divisão de Bens, e assim a gente fecha mais o Sertanejo Bom Demais. Eu sou Vanessa Cairone, beijo gente, tchau, tchau, fui!
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E vamos atracar a música no meio dessa prosa, pois já vem clareando o dia. E vem chegando a marca 9 das Bingas Roxas, e é com o Chacrinho, o patrocínio da Fruteira Paim, RP Colchões, representante Eco 7, Cabanha Canha Fé, Bevicar Automóveis e Lojas Delta Sul. Os chacreiros cantam pra nós, disposto.

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1: Oswaldir e Carlos Magrão. Oho!

0: Matava.
1: Olha, Bruno.
2: Obrigado.
3: Obrigado. Obrigado.
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2: 5:29.

Bom dia. E aí, tudo bem? Tudo certo? 5:36. Programa Bom Dia Cidade está começando, está entrando no ar, na sua 102.3. Deixa eu ver aqui a temperatura enquanto que está. Temperatura na casa de 21 graus. Amena a temperatura, amena. E obrigado por sua audiência, você que se liga aqui. O programa só está começando e a gente vai até às 8 horas da manhã, tá? 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E por aqui, deixa eu ver o que mais eu preciso destacar na programação. Bom, destacar música do Rio Grande, tá? Essa música aqui, ó. Os Serranos chegando com Tordilho Negro, versão ao vivo. Bom dia. Cidade Canção, emissora para você ouvir e assistir. Vamos lá.

0: né, companheiro? Deus ajuda, hein?
1: As crianças.
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0: 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Manhã de quarta-feira, né? Quero mandar tua mensagem, teu recado, 3535-1799, o contato por aqui. 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Tua mensagem pode ser através do 3535-1799. Aí, o número para você interagir com a gente.
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2: 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Oh. Vamos tocar?

0: Obrigado, meus irmãos. Tio Chico, tio Gil, uma salva de palma. Saúde, muito gaitaço para nós pelo Brasil.
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Vamos lá com a sequência da programação por aqui. A número 1, Cidade Canção FM, 5:59. 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

0: Agrishow encerra a edição com queda de 22% em negócios. A Agrishow divulgou o balanço final de sua 31ª edição com 11,4 bilhões de reais em intenção de negócios nos setores de máquinas agrícolas, irrigação e armazenagem. O resultado representa uma queda de 22% em relação ao ano anterior. Ao longo dos 5 dias, o evento reuniu 197 mil visitantes, volume semelhante ao registrado na edição anterior. No último dia, feriado de 1º de maio, a organização antecipou a abertura dos portões para 7h30 para atender a demanda de público. De acordo com a Associação Brasileira de Indústria de Máquinas e Equipamentos, os números refletem o cenário atual do setor. Houve queda de 19,9% nas vendas internas de máquinas e equipamentos agrícolas no primeiro trimestre de 2026, na comparação com o mesmo período de 2025. Esse cenário é decorrente da alta taxa de juros, variação cambial e preço desfavorável das commodities. Com informações direto da redação, Júlio Rodrigues para Notícias Agrícolas.
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Vamos levar nossa música gaúcha para todo o Brasil, se Deus quiser. Mostrar a riqueza de nossa terra, a nossa cultura, tudo aquilo que temos de lindo, que nós falta espaço. Vamos mostrar aonde está a alma brasileira, porque aqui no Rio Grande é que o Brasil pateia forte no coração dos gaúchos, porque foi aqui que sempre lutaram em defesa deste país. E não existe quem ame mais do que aquele que dá vida por amor. E não tem nenhuma guerra, nenhuma história brasileira que o gaúcho não tivesse presente. Por isso é importante que conheçam esse povo, que conheçam essa terra. E nós vamos levar nossa cultura, nossa música, se Deus quiser, aos quatro cantos do Brasil. A encontro de cavalo e a peito de índio macho. Vamos embora, companheira!

Pode mandar o teu recado por aqui, 35 35 17 99. Quem é que tá ligadinho aqui com o chimarrão pronto? Estou na escuta do programa, E quero agradecer também a prefeitura pelo belo trabalho que fizeram no encascalhamento da estrada que vai para Barrinha, Lajeado Bonito, Independência. Quem é que é? Não tem o nome aqui, né? Não tem o nome, mas tá aí o pessoal, então, agradecendo a equipe aí de manutenção das estradas. Foi feito esse local de Barrinha. E tem outro aqui, o Jorge Benedix, né? Também ressaltando que tem problema na estrada Aquaraim, até São Valentim. Essa chuvarada aí foi complicado, né? Foi complicado e claro que nem tudo consegue se resolver ao mesmo tempo, né? Mas deve estar no

0: acaba detonando muito. Claro que não foi todos os lugares que ocorreu 200 milímetros, né? Mas igual foi muita chuva num curto período de tempo. E isso não foi só 13 de maio, né? E menos mal que nós aqui ainda não temos problemas de pessoas desabrigadas, atingidas, né? Então, menos mal que a gente não tem esse tipo de coisa. Por exemplo, Pernambuco. Ah, vou trazer aqui a informação já, agora, tá? Olha lá em Pernambuco, 28 cidades em situação de emergência. A Kessy Balog, ela que vai trazer a informação para nós neste momento. Kessy Balog, deixa eu ver agora falando.
1: O governo federal reconheceu a situação de emergência em mais 22 cidades pernambucanas atingidas pelas fortes chuvas. Segundo o balanço mais recente da Defesa Civil, Pernambuco registra 28 municípios afetados. As mortes registradas estão associadas principalmente a alagamentos, inundações e deslizamentos de terra em municípios da região metropolitana do Recife e da Zona da Mata.
0: Olha aí, e ontem eu conversando com o pessoal, né, que entende da questão aí de agrícola, né? É o que fazer para a terra, para a água, digamos, ficar na terra, não ir embora quando chove, é que o solo tá muito compactado, gente, é uns 10 centímetros apenas, né, de terra mais solta, embaixo parece um tijolo. Esse foi o termo utilizado, né, por um produtor rural, né? Ontem conversei lá na Feira Soja. E esse é um dos problemas que existe na, digamos, nas terras agrícolas cultiváveis, porque vem a chuva, ela, quando ela de repente é um volume maior, esta chuva ela não penetra e ela acaba indo embora e muitas vezes levando a terra fértil. Veja só. Então isso é muito prejudicial. A camada é muito pouca, esta camada de terra, e depois vem esse solo compactado. Inclusive o governo do estado tem um programa, né, para descompactar o solo. Veja só. Até o relato desse produtor disse o seguinte, né, que era torno, ele precisava fazer uns buracos, né? Para uma análise lá era em torno de 40 centímetros. Minha nossa, diz, olha, para chegar aos 40 centímetros foi, não foi fácil. Mas, então 10 centímetros, terra solta, depois, aí aquele tijolo, mas passou disso, a partir de 30 centímetros, mais ou menos, a terra úmida. A terra úmida lá. Então veja só, o solo não está conservando a umidade em razão dessa compactação. Uma situação complicada que está sendo constatado, né? E por isso então existe até programa para que o solo seja descompactado. E aí quando a chuva acontece tendo um volume maior, ela não vai embora, né? Não vai levar a terra fértil, ela poderá ficar ali no solo e guardar essa umidade para as plantas num momento em que de repente faltar umidade, faltar chuva, né? 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

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E agora por aqui, deixa eu ver o que que eu vou trazer. Ah, vamos trazer agora o recado da Quero Quero. 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

0: Indicadores Agropecuários, com Diego Brião. Soja.
1: Os contratos futuros de soja com vencimento em maio registraram queda nos Estados Unidos na terça-feira. Na Bolsa de Chicago, a cotação era de $11.95 por bushel ao final do dia. Valor no mercado físico no Brasil por saca de 60 quilos. Estado do Mato Grosso, cidade de Rondonópolis, R$113,50. Paraná, Marechal Cândido Rondon, R$109. Bahia, Luiz Eduardo Magalhães, R$112. E Rio Grande do Sul, não me toque, R$113 por saca de 60 quilos.
0: Milho.
1: Valores no mercado físico, por saca de 60 quilos. Paraná, Ubiratã, R$ 54,00, valor em alta na comparação com a cotação anterior. Mato Grosso, Itiquira, R$ 50,00, em estabilidade. E Goiás, Jataí, R$ 56,00, também em estabilidade.
0: Boi gordo.
1: Em São Paulo, na B3, os contratos com vencimento em maio eram negociados ao final da terça a R$343,20 por arroba. Houve queda de 1,10% no dia. Boi à vista, Mato Grosso, Rondonópolis, R$344,80 por arroba.
0: Trigo.
1: Valor no mercado físico do trigo por saca de 60 quilos. Paraná, Marechal Cândido Rondon, R$ 66,00 em estabilidade. E Rio Grande do Sul, Júlio de Castilhos, R$ 63,50, também em estabilidade.
0: Arroz.
1: Valores no mercado físico. Bahia, região oeste, R$ 78,00 por saca de 60 quilos em estabilidade. E Rio Grande do Sul, média estadual, R$ 67,00 por saca de 50 quilos, também em estabilidade.
0: Indicadores Agropecuários com Diego Brião. Produção, Agência Rádio Web.

0: 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Olha aqui, ó, um fato, né? Uma funcionária doméstica denunciou ter sido agredida fisicamente pela patroa em um condomínio de luxo na capital gaúcha, Porto Alegre. Seguinte, segundo o relato à Polícia Civil, a vítima teria sido atingida com golpes no rosto e sofrido ofensas verbais após um desentendimento sobre tarefas domésticas. A Brigada Militar foi acionada e encaminhou as partes à Delegacia da Mulher. Foi registrado um boletim de ocorrência por lesão corporal e injúria. A Polícia Civil, né? A polícia solicitou o exame de corpo de delito para a vítima e está analisando imagens das câmeras de segurança do imóvel para anexar ao inquérito, né? Olha só o que aconteceu. Vamos ao intervalinho e já retorno por aqui. Bom dia.
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6: Hoje, 6 de maio, quarta-feira, eu sou a pastora Cirlei de Independência e estamos começando o programa Semente de Esperança com apoio de Escritório de Contabilidade Tesh, Açougue Mini Mercado Manchinha, Padaria São Francisco e Cetrem. A mensagem de hoje se baseia no texto de Jeremias, capítulo 31, versículo 9, onde diz assim: com choro virão, mas com consolação os levarei. Algumas vezes passamos por momentos difíceis. Há momentos que as lágrimas aparecem, o coração se entristece e parece que o caminho fica pesado demais. Talvez você que está me ouvindo e está ouvindo esta mensagem esteja se sentindo assim. Talvez haja dor, preocupação, saudade ou alguma luta silenciosa. Mas a palavra de Deus nos lembra que Deus vê cada lágrima. Nenhuma dor passa desapercebida aos olhos de Deus. O profeta diz: com choro virão. Isto mostra que Deus conhece a fragilidade humana. Ele sabe que às vezes choramos e nos sentimos fracos. Mas Deus diz: eu os consolarei. Deus é o consolo. Ele não abandona na dor, mas caminha conosco e nos fortalece. Que assim nós também no dia de hoje possamos permitir que Deus fortaleça o nosso coração e nos encha a vida com muita paz e com muita fé. Que assim, que a bênção de Deus venha sobre todos vocês, hoje e sempre. Amém.
7: Bom dia, Antônio. Como é que tá o senhor? Tudo bem?
8: Tudo bem.
7: Então, nós não perdemos um programa seu. Mas faz favor, roda a música do Elton Saldanha, Pilares, para nós escutar. Ficarei muito agradecido.
8: Só se for agora.
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8: O quê?
9: O despertador da região.
8: Despertando a região noroeste.
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8: Miro Saldanha.
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0: informação, já já a previsão do tempo, tá? Já já. Mas já posso adiantar para você, hein? Chegada de chuva, uma nova frente fria avançará sobre o estado a partir de quinta-feira, hein? A partir de amanhã, o noroeste será uma das regiões afetadas por pancadas de chuva que podem vir acompanhadas de trovoadas. Bom, não há alertas de acumulados extremos para esta região específica, tá? Noroeste. Mas a instabilidade será persistente até o final de semana. Até sexta-feira, perdão. Até sexta. Queda da temperatura, em queda. Após passagem de chuva, da chuva, uma massa de ar seco mais frio deve derrubar as temperaturas no sábado, com mínimas podendo chegar a 12 graus ao amanhecer na nossa região noroeste. Meu amigo Neri Jesse, presidente da CI, tudo bem, Neri? 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

0: onde quer que você esteja, um grande abraço. Daqui um pouquinho teremos homenagens aos aniversariantes. Pode mandar a mensagem, seu recado. 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
1: Vamos saber do tempo. Segundo os meteorologistas do YR, deixa eu ver aqui, atualizando. 21 graus a temperatura, tá? 21 graus. Hoje não há previsão de chuva. Quarta-feira, 6 de maio. Temperatura máxima pode chegar a 31 graus, ou seja, deve aumentar cerca de 10 graus ainda, tá? 21 vai a 31. Amanhã, quinta-feira, muda o tempo, muda em termos de chuva, tá? À noite poderá vir aí cerca de 3 milímetros, já emendando com a sexta. Sexta-feira mais 24. Então, aqui dizendo aí em torno de 27 milímetros, mais ou menos 27 no acumulado, tá bom? Quinta-noite e sexta-feira. E veja só, né? Durante a manhã já é para vir sol na sexta. Então a chuva ela realmente deve se concentrar da quinta para sexta-feira, no período da noite, madrugada. Porque sexta-feira já deve ter sol. Só que sexta-feira, como eu disse há pouco, a temperatura começa a cair, tá? A mínima vai ser de 11, a máxima de 20. Sábado, mínima de 7, máxima de 13 graus. Domingo, mínima de 6 e a máxima de 14. Segunda-feira, mínima de 6, máxima de 15 graus. Vai continuar até terça, por exemplo, o frio, né? Ó, quarta da semana que vem, mínima de 8, máxima de 23. Então, vai cair a temperatura, gente. Olha, daqui um pouquinho o aniversariante. Se tu tem um familiar, um amigo de aniversário, pode mandar o recado pra cá. Manda a mensagem. Bom dia, estamos na escuta tomando chimarrão. Manda a música pra nós. Deixa eu ver aqui a... Como é que é? Da Janete Siqueira de Iacorá. Ô, Janete, bom dia. Quem tá ligado aqui também? O Marquioro. Ah, pediu o Mano Lima. Eu rodei Mano Lima, só que não foi a Cadela Baia hoje, né? Foi outra do Mano Lima.
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1: Alô, alô! O Sandro Kirsch, meu amigo que está ligadinho na Cidade Canção FM. Bom dia!
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1: Recordando, ó. Lembra dessa? San Marino!

0: Daqui um pouquinho teremos homenagens aos aniversariantes por aqui na programação da número 1, a Cidade Canção. Vamos os recados. Deixa eu ver aqui a informação, Queda do dólar, Cassi Balog, fala pra nós aí como fechou o dólar em queda, né? Vamos ouvir.
1: O dólar caiu nesta terça-feira e fechou a cerca de R$4,91 no menor nível em mais de 2 anos. O Ibovespa avançou 0,62%, puxado principalmente por resultados corporativos. O dia foi positivo para os mercados, mesmo com as tensões do Oriente Médio.
0: Olha aí. Gente, após a passagem da chuva, uma massa de ar seco e mais frio deve derrubar as temperaturas no sábado, já na sexta, com mínimas podendo chegar a 12 graus no amanhecer do noroeste, o nosso caso. Até menos, tá? Ah, você ouviu a previsão do tempo um pouquinho daqui, né? Olha só, na sexta-feira mínima de 11, máxima de 20. Sábado mínima de 7, máxima de 13 graus. 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Já já aniversariantes. Manda mensagem 3535-1799. Esse é o WhatsApp.
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0: Olha aí, Cidade Canção, 7h05. Aniversariantes, já, vamos ter aniversariantes. 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Grupo Menegasso presente na Feira Soja. 7h08, gente. 7h08.
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1: Chegou a hora dos aniversariantes. Se tu tem um familiar, um amigo de aniversário, manda um recado pra cá. Parabéns aos aniversariantes do dia, quarta-feira, 6 de maio de 2026.

0: Parabéns ao Clóvis Bender. Olha o Clóvis Bender de aniversário. Homenagem da irmã Adriana, desejando tudo, tudo de melhor na vida. Felicidades, Clóvis.
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0: Aniversário do Hélio Lauri Kirchheim. Popular Neco. Homenagem da irmã Adélia e dos cunhados Marcos, do cunhado Marcos, né? Parabéns! Olha aí, Marcos, Adélia, vou dar uma chegadinha lá, o Hélio. Hélio vai abrir a mão, Hélio. Parabéns ao Hélio Kirchheim. Feliz, feliz aniversário. Homenagear a filha Micaela Yasmin Ribeiro, de São Roque Consolata. Primeiro aninho de vida, que bênção. Tudo de bom, muita saúde, homenagem dos pais, os meus amigos, o Valmir e a Marciele, também do Mano Matias. E o vô Pedro Ribeiro, né?
1: É dia de alegria.
0: Dia de alegria. Alto Astral, Cidade Canção, bom dia, bom dia.
1: Com a galera vamos cantar. Feliz, feliz, feliz aniversário. Parabéns a
0: quem mais hoje, hoje é aniversário.
1: Feliz, feliz, feliz aniversário pra você.
0: Telefone tocou, deixa eu ver aqui a hora dos aniversariantes. Vou colocar no ar aqui. Alô, bom dia. Não quis falar, né? Não quis falar ao vivo. Giovana Zimmermann, parabéns, Giovana. Eduardo Silva, hoje também é aniversário. Hoje, Rogério Ville, parabéns, Rogério. Minha amiga Lorena Dalberto.

0: todos, todos aniversariantes, ótimo dia.
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0: Meu amigo Valdir Grenzel, parabéns, parabéns de aniversário hoje. A todos os aniversariantes aqui. O Matheus Malicheski, é isso? Parabéns, Matheus.
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0: Quero homenagear meu filho, Luiz Henrique Nogara. Hoje, 21 anos, mas olha aí. Com carinho dos pais Adirce e Cássius. Amamos muito. Parabéns, Luiz Henrique Nogara, 21 anos.
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0: Muito carinho dos pais. São 7 horas e 12 minutos.

0: Esse é o Traia Véia, gente. Que maravilha. Olha aqui, uma chave de... Ah, chave não. Uma placa de motocicleta foi perdida. Pode falar, minha amiga.
1: Bom dia, Antônio Oliveira.
0: Bom dia.
1: Pediria, se for possível, anunciar que ontem de tardezinha foi perdida uma placa de moto entre São José do Inhacorá e Santo Antônio do Inhacorá, pertencente ao Matheus Ledur. Pediria para que o pessoal, alguém encontrou, por favor, devolva. Entregue na fábrica de móveis MM São José, ou no posto Chu, ou até ali no Mercado Arífalo, ali em Santo Antônio. Gratifica-se, porque isso só tem valor para ele, para mais ninguém, né?
0: É verdade. Uma placa de motocicleta. A gente não tem as letras nem os números, tá? Mas se você encontrou, tá aí, né? O recado. 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
0: 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Informação, olha, como é que é aqui? É o rotavírus, como é que é? Deixa eu ver aqui, não entendi direito, mas a Cassibalog fala, rantavírus em um navio ancorado em Cabo Verde. Cassibalog, é ela que traz a informação então, pode falar.
2: A Organização Mundial da Saúde afirmou que há indícios de possível transmissão de rantavírus entre pessoas a bordo de um cruzeiro ancorado em Cabo Verde, onde 3 passageiros morreram. Segundo a entidade, a hipótese considera o período de incubação do vírus, que varia de 1 a 6 semanas. Isso indica que os infectados podem ter contraído a doença antes do embarque, mas não descarta a possibilidade de contágio entre pessoas em contato próximo durante a viagem.
0: Obrigado pela informação, preocupa, né? 7:21, a hora certinha. É quarta-feira, é 6 de maio de 2026. Feira Soja vai até o próximo domingo, tá? Geopeças já falei, agora, ó, como é que tá teu chimarrão aí, tá? O hábito de tomar o chimarrão é coisa do gaúcho, né, meu amigo Rogério? 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
6: Despertando a região noroeste do Rio Grande do Sul, amado querido, onde quer que você esteja, um grande fraterno abraço. 7:24. Há pouco eu falei de que um navio está ancorado lá em Cabo Verde, com pessoas, né? Com hantavírus. Mas o que é o hantavírus? Bom, é uma doença viral rara e grave, geralmente transmitida pelo contato com a urina, fezes ou saliva de roedores infectados. Embora a transmissão entre humanos seja considerada rara para a maioria das cepas, a OMS está investigando a possibilidade de contágio direto entre os passageiros devido ao ambiente fechado do navio. Bom, a embarcação, o navio está retido ao largo do Porto da Praia, em Cabo Verde. Situação é a seguinte: cerca de 150 pessoas, passageiros e tripulantes estão a bordo. O navio foi impedido de atracar para evitar a propagação do vírus no arquipélago. Até o momento, 3 mortes foram confirmadas. Outros passageiros apresentam sintomas graves e um deles está em estado crítico em uma unidade de terapia intensiva. Que coisa, né? 7:25. Tá afim de sair? Jogar futebol? Ah, pede pra quem manda.

0: Peraí, será que eu estou com vontade de ir? Olha só, minha irmã Elvira. Fazer homenagem à minha irmã Elvira Magdans, é isso? Que está completando mais um ano de feliz vida. Ela é de Giruá, homenagem da irmã Leonida Magdans. Muito bem, parabéns, parabéns.
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0: 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O José Alaires está ligadinho por aqui. Alô, alô, meu amigo José, bom dia. Meu amigo Cristiano Marrone, olha, dizendo de que esta semana uma regravação aí de uma música especial, né? A gente vai saber. Participação da Sheila, é isso?
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0: Mais gente aqui, ó, na escuta do programa.
2: Depois, esse foi.
0: Música do Corpo e Alma. Ah, Coca com Fernê. Vou rodar pro Ademir. Alô, Ademir, um abraço pra você, pra família. Ademir ligadinho todas as manhãs, né? Assim que pode estar conferindo a programação.
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0: Meu amigo Orlando Bender, tudo bem, Orlando? Abraço, amigo.
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0: Eduardo Ranoff. Olha, tá na lida da lenha, me parece, é isso? Mais gente aqui com o chimarrão pronto. O Sérgio. E aí, Sérgio?
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0: 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Intervalinho e já retorno.
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1: 7:35. Olha, carnes, embutidos, pescados e produtos coloniais armazenados de forma irregular, alguns sem identificação de origem, outros com validade vencida, levaram à apreensão e inutilização de cerca de 2,5 toneladas de alimentos durante fiscalização em mercados do município de Não Me Toque. 3 estabelecimentos foram vistoriados na ação da Força-Tarefa do Programa Segurança dos Alimentos. Ontem, terça-feira, 2.500 quilos de produtos inutilizados, principalmente carnes, tá? 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
0: 22 graus a temperatura, mas vai aumentar, viu? Pode chegar a 31 graus hoje, amanhã, quinta-feira. À noite deve chover, cerca de 3 milímetros de chuva à noite. E daí segue, já emenda ali com a madrugada de sexta-feira, mais 24 milímetros. Então, cerca de 27 milímetros de chuva no acumulado. E o sol já aparece, inclusive, na sexta-feira, tá? Sexta-feira já deve aparecer o sol pela manhã e tarde. Então, a chuva é à noite e madrugada, quinta-noite, madrugada de sexta-feira. E a temperatura daí, então, a partir de sexta-feira, começa a despencar. 11 de mínima, máxima de 20 na sexta. No sábado, aí o bicho pega. Mínima de 7, máxima de 13 graus. Domingo, dia das mamães. Mínima de 6, máxima de 14 graus. E segue, inclusive, até quarta-feira da semana que vem, pelo menos, temperaturas bem amenas, certo? 7 horas e 42 minutos. 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

0: 7h44, ouvinte, meu amigo Fábio Rosa, tudo bem? É importante que ele está trazendo aqui uma informação, é principalmente ali na BR-285, tome cuidado ao transitar por aquele trecho.
1: Bom dia, Antônio, tudo bem?
0: Tudo bem.
1: Para quem circula aí da BR-285, aí, trecho de entre Juiz até Santo Antônio, foi o trecho que eu percorri, muitos lugares aí com vários buracos, muito calombo, muita ondulação na pista. Então o pessoal tem que ter cuidado, assim, para esse calombo que passa por causa do peso do caminhão, né? De raspar embaixo do carro. E vários buracos aí por causa da chuva e também. Tem trecho que tá bom, mas tem uns lugares aí que tá horrível. Então o pessoal transitar aí com cuidado.
0: Voa. Verdade, verdade. Muito obrigado, né? 7h45, isso é perigoso, aqueles calombo que fica, né? Aquele desnível, minha nossa.
2: Todo esse balé maravilhoso, todo mundo, viu?
0: 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Intervalinho rápido. Bom dia. Quarta-feira, 6 de maio de 2026, 7h48.

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9: Vamos recordar. A música é linda. Quarta-feira, 6 de maio de 2026. Bruno e Marrone, choram as rosas.

0: Reta final do programa. Olha só, né? E o presidente Luiz Inácio Lula da Silva, que está indo para os Estados Unidos, deve conversar com Donald Trump e quer convencer o americano de que, para não classificar as facções como organizações terroristas, tá? Então essa é a estratégia do presidente brasileiro. Então, bom, o Trump, né? Trump tem defendido uma postura mais agressiva contra cartéis e facções da América Latina, sugerindo em diversas ocasiões que deveriam ser designados como terroristas para permitir o uso de capacidades militares e sanções financeiras mais severas dos Estados Unidos. Há uma ala do Partido Republicano que pressiona por essa classificação para endurecer o controle de fronteiras e também combater o tráfico de drogas, né? Já o presidente Lula, né? Ele busca evitar que a classificação de terrorismo para essas facções, né? Então Lula entende que não deve, né? Não pode. As facções não podem ser classificadas como terrorismo. São posições distintas, né? E antagônicas. Cada um pensa de um jeito sobre as facções criminosas. 7:56. Vamos ver se tem mais recados. Mais recados chegando. Bom, rapidamente aqui uma informação. Dólar caiu, né? Dólar caiu. Que mais aqui? Isso aqui vai ser informação já aqui no Cidade Canção Notícias, tá bom? Porque agora tem música encerrando essa aqui, uma música de IA, viu, gente? Música de IA, inteligência artificial, tá? Incrível o que a IA pode fazer, né? E o pessoal gostou. Já Cidade Canção Notícias. 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E agora sim, a música encerrando o programa de hoje. Aqui um pouquinho o Marcos Omansky.
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0: Ai, tem um recado aqui, ó. Tem um recado. Cadê o recado, Antônio? O recado tem um aniversário rapidinho aqui. Ah, hoje tô meio atrapalhado no encerramento.
2: Bom dia, Antônio de Oliveira, tudo
0: bom
2: bem?
0: Bom dia, tudo.
2: Um abração pra Vanessa do Império, que tá de aniversário hoje.
0: Hoje?
2: Quem manda é todos seus colegas aí do Sabor do Império.
0: Tá.
2: E também do seu esposo, Douglas.
0: Muito bem.
2: Um abração pra ela hoje. Que da alegria. Quem manda é a Dirce também pra ela.
0: Tá bom,
2: um
0: Dirce. Valeu. Agora.

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4: Justiça torna réus suspeitos por mortes do caso da família Aguiar.
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4: Quarta-feira, 6 de maio de 2026. Dólar cai o dólar. Sbalog chega com a informação.
6: O dólar caiu nesta terça-feira e fechou a cerca de R$ 4,91, no menor nível em mais de 2 anos. O Ibovespa avançou 0,62%, puxado principalmente por resultados corporativos. O dia foi positivo para os mercados, mesmo com as tensões do Oriente Médio.
4: Presidente Lula deve defender, junto ao presidente Donald Trump, de que as facções criminosas não sejam consideradas como grupos terroristas. O presidente Lula defende que a classificação de facções criminosas como PCC e o Comando Vermelho, como organizações terroristas estrangeiras, teria complicações jurídicas e econômicas ao Brasil. O governo brasileiro, o presidente Lula, argumenta que tratar o crime organizado como terrorismo internacional poderia abrir margem para intervenções externas. Já Donald Trump, ele tem defendido, posição distinta. Uma postura mais agressiva contra os cartéis e facções da América Latina, sugerindo em diversas ocasiões que deveriam sim ser designados como terroristas para permitir o uso de capacidade militares ou sanções financeiras mais severas do país americano a esses grupos, os grupos de facções. Uma funcionária doméstica denunciou ter sido agredida fisicamente pela patroa em um condomínio de luxo na capital, Porto Alegre. Segundo relato à Polícia Civil, a vítima teria sido atingida com golpes no rosto e sofrido ofensas verbais após um desentendimento sobre tarefas domésticas. A Brigada Militar foi acionada e encaminhou as partes à Delegacia da Mulher. Foi registrado um boletim de ocorrência por lesão corporal e também injúria. A polícia solicitou o exame de corpo de delito para a vítima e está analisando imagens das câmeras de segurança do imóvel para anexar ao inquérito. 8:04. Agora a última notícia. Justiça, olha só, torna réu suspeitos por morte de, no caso da família Aguiar. A informação com Beatriz Caon, que traz a informação.
7: A justiça tornou réu o homem apontado como responsável pelo desaparecimento e morte de 3 integrantes da família Aguiar, em Cachoeirinha, na região metropolitana da capital. O juiz de direito, Márcio Luciano Rossi Barbieri, homem da primeira vara criminal, também aceitou a denúncia contra a atual companheira do principal suspeito e o irmão dele. As vítimas são Silvana German de Aguiar, ex-companheira do homem apontado como responsável pelo crime, e os pais dela, Isaíl Vieira de Aguiar e Dalmira German de Aguiar. Os três desapareceram entre os dias 24 e 25 de janeiro deste ano. O ex-companheiro de Silvana responde por 2 feminicídios, de Silvana e Dalmira, um homicídio qualificado, de Isaíl, ocultação de cadáveres, fraude processual, associação criminosa, falsidade ideológica, furto e abandono de incapaz. O Ministério Público também requereu a perda do cargo público e a incapacidade para o exercício do poder familiar, visto que tinha um filho junto com a vítima. Segundo a denúncia, a motivação dos crimes estaria relacionada a conflitos envolvendo a guarda e a convivência do filho de Silvana com o ex-companheiro. além do inconformismo com os limites impostos pela vítima. Já a atual companheira dele é acusada de participação nos dois feminicídios e no homicídio qualificado, ocultação de cadáveres, fraude processual, associação criminosa, furto e falso testemunho, em razão dos planejamentos dos crimes, da criação de álibis e da manipulação de provas. Já o terceiro réu responde por ocultação de cadáveres, fraude processual e associação criminosa. O processo tramita em segredo de justiça. Com informações do Tribunal de Justiça do Rio Grande do Sul, Beatriz Coan.
4: Obrigado. 8:07. Cidade Canção Notícias fica por aqui. Acompanhe a qualquer momento outras informações aqui na Cidade Canção. Abençoada quarta-feira a todos. Já já o colega Marcos Domanski.
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0: que a partir de agora contigo, para ficarmos juntinhos nesta quarta-feira, hoje dia 6 de maio de 2026. Eu sou Marcão. Vamos contigo até o meio-dia. Bem-vindo, bem-vinda à programação da sua rádio.
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0: Pois é, nós estamos. Deixa eu aproveitar e dizer que você que nos acompanha lá no Instagram, nós estamos com uma instabilidade no Instagram. Você não vai conseguir acessar. Inclusive da promoção do sorteio do show do ingresso para o sábado que vem, Zeneto e Cristiano. Nós estamos aguardando essa instabilidade ser resolvida. Senão a gente vai ter que fazer de uma forma diferente também, tá? Mas só para avisar, nós estamos com uma instabilidade no Instagram da rádio, né? E que a gente está buscando solucionar. Mas isso pode levar um pouquinho, porque daí não depende só da gente aqui. Agora são 8 horas e 16 minutos. Hoje, bastante nuvens. Nós teremos. Não mostra aqui pra gente chuva, tá? Talvez localizadamente alguma situação, mas bem pontual mesmo, pode acontecer. Pra nós aqui vai intercalar entre sol, bastante nuvens entre hoje e amanhã. Sexta-feira abre o tempo. Mas essas nuvens que estão por aí são prenúncio de uma frente de massa de ar frio, que vai derrubar a temperatura para o fim de semana. De sexta-feira em diante, então, cai a temperatura, certinho? Vamos começar. Começamos com Capital Inicial e a música Mais 8:17.

Don't You About Me. Música com o capital inicial também que nós ouvimos, Mais. E a outra aqui, Don't You, foi do Simple Minds. Vamos passando aqui pelas manchetes, destaques dos jornais de maior circulação aqui no Rio Grande do Sul. Também alguns destaques de jornais nacionais e alguns estados. Na capa do jornal, por exemplo, Zero Hora de hoje, após 13 anos, STF reavalia partilha dos royalties do petróleo e pode beneficiar o Rio Grande do Sul. Vamos também ao jornal Correio do Povo de hoje. Na sua capa tem: Comissão Especial prevê votar o fim da escala 6x1 no fim de maio. Relator da proposta de redução da jornada de trabalho, o deputado Léo Prates, apresentou o plano de 3 semanas de debates, audiências públicas e seminário pelo país. O parecer deve ser apreciado no colegiado dia 26 e, em seguida, ir para o plenário da Câmara. Deixa eu trazer também, aproveitando aqui ontem lá na capital, incêndio destrói lojas, 3 lojas na capital. Fato triste. Fogo se iniciou na madrugada e o trabalho de rescaldo seguia na manhã de ontem nos prédios da Zona Leste. Já no jornal lá de São Paulo, Folha de São Paulo, em ano eleitoral, Congresso arma bomba fiscal com pisos especiais e aposentadorias. Textos com ônus. A União, estados e prefeituras avançam no legislativo, o que pode inviabilizar algumas contas também, que já estão complicadas. No jornal O Estado de São Paulo, criança de 5 anos que sempre usa tela aprende menos, é o que aponta OCDE. Foram avaliados vocabulário, resolução de pequenos problemas e habilidades socioemocionais. Então a situação é de alerta, né, para que não deixem os baixinhos somente em telas, né, que pode trazer aí problemas no futuro cognitivo da criança. No jornal O Globo, Lula busca acordo com Trump sobre facções para amenizar crise interna. O presidente brasileiro não quer que os grupos como PCC, Comando Vermelho, sejam reconhecidos como grupos terroristas. Já no jornal Estado de Minas, destaque é: CNIPA e polícia investigam circunstâncias por trás da queda de avião que atingiu o prédio em BH, em busca de explicações agora sobre aquele acidente, aquele aeronave, pequeno avião que acabou sendo filmado todo o percurso que ele fez e ele não tinha sustentação, parece que não tinha força para subir. E aí, numa tentativa desesperada, o piloto acabou fazendo uma manobra e que nesta, para tentar desviar alguns prédios, acabou atingindo, porque ele não tinha força para levantar voo. Era sobrepeso? O que era? Todas essas averiguações serão agora investigadas a respeito que levou a esse acidente que matou 3 ocupantes da aeronave. 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Bom dia, uma ótima e abençoada quarta-feira. Música agora do Phil Collins, Another Day in Paradise. 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

Essa música é do Phil Collins, Another Day in Paradise, que nós ouvimos. Que baita arranjo musical, né? Pois é, e muitas vezes eu fico naquela, rodo as músicas, as velharias, diante de tantas outras mais recentes. Mas o que me surpreende, o pessoal pede: Marcão, tem lista dessa playlist aí? Se a gente tem disponível? Não, vai daqui do que a gente seleciona no dia, e inclusive também com sugestão de amigos. Amigos ouvintes, que a gente chama de amigos, ouvintes que lembram de alguma música. Mas o que me parece é que essas músicas aí, elas dão assim de chinelo, né? Dão de chinelo, dão uma chalapada nas músicas mais atuais, que o pessoal curte, né? Gosta de ouvir. Não que não goste das músicas, tantas outras. Muitas vezes aí os arranjos são bonitos, mas muitas vezes acabam implicando com as letras também de algumas músicas. E o locutor e o, digamos, a gente aqui da produção, do horário, fica pensando assim: puxa vida, o que vai cair no gosto musical? Mas, pelo que eu tenho percebido, o pessoal curte também essas músicas anos 90, anos 80. Muitas vezes se fala anos 80, né? Que é o ícone musical. Muitas bandas surgiram, mas essas bandas também produziram músicas icônicas ao longo dos anos 90. E surgiram músicas dos anos 90. Aí pega a INXS, por exemplo. Até vou trazer um INXS hoje também aqui na programação. São sensacionais. Pedidos que tem. Hoje tem pedido até pro Ney Mato Grosso aqui. Amigo que tá ouvindo, acompanhando a gente. E aí, Edson, tudo certo? Obrigado pela companhia aqui. Olha aí, estão pedindo música do Maná, esse grupo Maná. Sensacional também, né? Entre tantos que outros que estão aí solicitando. Tem aquela música que marcou para você, anos 80, anos 90, mesmo anos 2000 também, que logo no comecinho dos anos 2000, muita música dance, né? Tomou conta das festas e baladas e gerou também músicas icônicas, sensacionais. E aí, qual que você curte? Você ouve aqui um mix de músicas em todos os horários da rádio, principalmente em horários aí durante a parte da manhã, a tarde da rádio, aí que são mais focados nesse mix de músicas entre o programa, o meu que eu apresento de manhã, Manhã Cidade, programa da Juliana, que também mescla bastante, e o do Marcelo, que mescla também muitas músicas e que o pessoal curte bastante, né? Bacana. 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Ó, alguém mandou aqui do Venga Boys. Marcou também bastante Venga Boys anos 2000, né? Também pegou bastante. Venga Boys, se não me engano, até um pouquinho antes, né? Há um assunto aqui, ó. Interessante, né? É interessante porque realmente oferece um risco muito grande, principalmente para quem não conhece. Para quem já conhece, já está habituado, aí já conhece. Sabe aquela coisa que quando você liga, basicamente, você levanta à noite e não liga a luz para ir ao banheiro? O nosso cérebro tem mecanismos que nos permite a mais fácil localização. Talvez você esbarre um pouquinho aqui, um pouquinho ali, mas você sabe que está com uma certa segurança porque você conhece o ambiente. Agora, quem não conhece, aí chega no ambiente, luz apagada, tudo fechado, para onde eu vou, o que eu faço? Por que eu estou falando isso? Porque essa é a sensação que ouvintes me passaram aqui, pessoas que não conhecem, ali do Trevinho, da Pasqualini, ali na Máquinas Agrícolas Birk, que é muito escuro, na verdade é um breu à noite, não há iluminação e não tem placas destas duas lombadas. Isso é o pior, né? Uma má sinalização, inclusive a pintura que agora se vê transitando entre 3 de maio e Santa Rosa, existe a pintura que reflete a luz do carro, né? E daí dá uma noção. Mas os trevos, gente, realmente perigoso. Então ali pessoas estão dizendo assim: olha, situação de alto risco de acidente, e já ocorreram vários pequenos acidentes. Segundo
Esse assunto já é algo que é debatido há muito tempo, inclusive pela população, por administrações já anteriores, pedidos encaminhados ao DAIR, e isso é de responsabilidade do Departamento Estadual de Estradas e de Rodagem, ou seja, o DAIR aqui do Rio Grande do Sul, que cuida das estradas que são rodovias estaduais, não as BRs no caso. E aí a responsabilidade deles. Então tem vários pedidos que desta rodovia RS-342 que margeiam o 3 de maio, que aumentou bastante o fluxo de veículos, que pega lá Trevinho, desde o Trevinho que a gente conhece, no entroncamento ali com a Avenida Leonel de Moura Brizola, que é a do Parque de Exposições, que o pessoal conhece. Esse do Trevinho da Pica-Pau, que muita gente conhece, que ele falou da Birk. O acesso à rua... É lá do antigo Costa Pneus, é Ivagacina, né? Ali onde é que tem as oficinas, também a precariedade. São situações que já foram encaminhados pedidos. Mas segundo consta, aí vou falar de prefeitos, não só do atual, mas de outros e outros e outros que já encaminharam pedidos. Mas o DAIR não atende aos apelos para fazer investimentos. Então nós estamos na mão. Não só também de um ou dois governos estaduais, de secretários também de transportes, né, que fazem parte desse trabalho quando assumem a pasta, já se passaram décadas e eles nada realizam. E o fluxo aumentou bastante, né? Porque as estradas aqui, a região tem também trazido mais fluxo, inclusive de caminhões também. Então, por isso, está na mão dos responsáveis do sistema, que é o DAIA, né? Entra Juca, sai Manduca e a coisa permanece, mas os salários são garantidos sempre. Essa é a impressão que eu tenho, tá bom? Certinho, obrigado pela companhia de você que está com a gente aqui. Bom dia, Marcos. Foi encontrado ontem pela manhã um óculos de grau. Esse óculos de grau com armação bem fininha. Foi encontrado em frente ao Clube Buricá. A Ivani mandou pra gente aqui, ela está com esse óculos, caso alguém perdeu, poderá entrar em contato. Nós temos a foto do óculos aqui. Mas ela, telefone de contato dela que encontrou é 996-49-22-41. Daqui a pouquinho eu volto.

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3: Uns recados rapidinhos aqui, daí pra partir música, que é do Ney Mato Grosso, que me pediram aqui. 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São sintomas emocionais que são normais e a gente precisa ter. Já pensou se um ser humano não tem o sentimento do medo, por exemplo? 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Só que o problema é quando um sentimento, o outro, ele está acentuadamente desequilibrado, ou seja, em excesso. 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E achando que tá com aquela situação. Todo mundo tá perseguindo. Você precisa sair disso. E muitas vezes é através da ajuda profissional. 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Deixa eu mandar aqui um alusão também pra Márcia. Ligadinha aqui com a programação. Obrigado, Márcia. Show de bola. Uma das músicas que eu julgo, e não é das mais antigas do Ney Mato Grosso, mas pela melodia e pra forma como ele tem e traz a letra, o conteúdo, uma música que eu das mais gosto é essa daí, Poema.

0: Mato Grosso e a música Poema que nós ouvimos. Acontece cada uma nesse mundão afora aí. Um repórter da TV Alterosa, lá em Minas Gerais, se não me engano, né? Ele foi agredido enquanto fazia uma entrada ao vivo. Não era gravada a matéria que ele estava fazendo, não. Era ao vivo na porta do hospital João 23, no bairro Santa Efigênia, na região centro-sul de Belo Horizonte. Lá, Minas, sim. Durante a cobertura do acidente aéreo que deixou 3 mortos na segunda-feira. As imagens da transmissão mostram o jornalista, que é o Pedro Corsini, participando ao vivo do programa Tá Na Hora Minas, quando um ambulante se aproxima e inicia uma discussão. Em meio à confusão, o homem derruba o equipamento da emissora, que incluía tripé, celular, microfone, iluminação, e em seguida agrediu o repórter também com um tapa no rosto. O apresentador, o âncora que estava no estúdio, Iago Rocha, que conduzia o programa no estúdio, pediu a intervenção da polícia durante a transmissão. Imagina, o repórter tá lá e alguém que entra lá, um assunto era totalmente outro e por algum motivo. Por isso, o que se vê hoje em dia, muita gente tá perdendo o tino e o equilíbrio das coisas e tomando atitudes absurdas como essa. Esse cidadão, talvez por algum outro motivo, alguma revolta, talvez lá com o hospital ou com alguma coisa, e descontou no repórter que estava fazendo uma outra matéria lá a respeito. Mesmo que fosse com relação ao que ele estava, mas o repórter está lá com a função de cobrir, fazer o seu trabalho, e depois quiser conversar com ele, trocar uma ideia, aí é no campo das ideias, das discussões de opiniões, mas não tomar uma atitude como essa que teve esse cidadão lá e mostra as imagens a respeito. 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
0: Para quem tá na estrada levando a gente de carona, assim, o Edson antes, o Berli também agora, indo lá para Tucunduva e acompanhando aqui a programação da Rádio Cidade Canção FM. Fazendo uma campanha, fazendo parte de uma campanha de doação, tá levando os donativos, né? Pessoas que tiveram aí consequências no interior, onde foram atingidas pelas chuvas, foram arrecadas doações, está levando lá. Muito bem, é legal fazer o bem. Rodrigo, obrigado pela companhia. 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

Do rei do rock eterno, Elvis Presley, Suspicious Minds, que nós ouvimos. A próxima música aqui que a gente vai trazer é uma música icônica também, principalmente quem curte a vida aí sobre duas rodas. A música também faz parte aí do hino dos motociclistas, como é conhecido também. E tem uma pessoa que está comemorando hoje seu ano, seu aniversário, seu mais um ano de vida. É, e que para comemorar ele curte também motos, faz triciclos incríveis, inclusive aqui de 3 de maio. Comemorando também, toca, se não me engano, saxofonista, completando seus 70 anos, Valdir Grenzel, de aniversário hoje, parabéns. A esposa está mandando com muito amor e carinho, desejando muitas felicidades e muitos anos de vida. Né, com toda a energia pela frente também ainda para suas criações e para todo o seu trabalho. Tá bom? Parabéns, Valdir. Born to be Wild, Stephen Wolfe.

Born to Be Wild, essa que nós ouvimos do Steppenwolf. Agora um pouquinho de informação sobre Brasília, no campo aí, lá do STF, das polêmicas também. Na terça-feira ontem, dia 5, o ministro Luiz Fux, do Supremo Tribunal Federal, tornou-se relator da ação que interpela a rejeição do nome do advogado-geral da União, Jorge Messias, pelo Senado para uma vaga na corte. O Senado disse não, rejeitou o nome dele. Está dando muita informação a respeito, muitas teorias sobre isso também, que teria até a participação de ministros do STF que negociaram com outros para evitar que o Messias chegasse lá ao STF. Tudo isso aí chegou ao fim? Parece que não. Agora tem uma questão aí que a autora do processo que vai ser movido é a Associação Civitas para Cidadania e Cultura, que pede a anulação da votação realizada na casa, lá no Senado, que disse não ao Jorge Messias. Conforme a entidade, houve violação aos princípios da moralidade administrativa, da impessoalidade e da integridade do processo decisório constitucional durante a análise da indicação de Messias. Então parece que temos novos capítulos pela frente ainda sobre isso. Você viu aquele caso da funcionária da ONU que estapeou, deu um tapa, agrediu um atendente de um drive-thru do McDonald's? Pois é. A cliente que agrediu uma funcionária de um drive-thru do McDonald's na madrugada da sexta-feira de semana passada, na Asa Norte, lá em Brasília, Distrito Federal, sempre Brasília, né? Também com algumas coisas, foi identificada como Yulia Borges Klanovics, 35 anos. Em depoimento, a polícia e a mulher disse que foi desrespeitada pela atendente após pedir que a cebola fosse retirada do seu sanduíche. Nas imagens, é possível ver o momento em que a agressora desfere tapas no rosto da funcionária de 34 anos. Ainda segundo o depoimento de Julia, ou Ruila, ela tem alergia severa à cebola, com histórico de reações graves, o que fez com que solicitasse um novo hambúrguer. De acordo com a cliente, ao informar a presença do legume no sanduíche, no final foi maltratada pela atendente, o que gerou a discussão. Ela diz ainda que a funcionária deu a opção de acionar a polícia. Apesar das imagens claras, a autora não comentou sobre a agressão. Já a vítima contou que, ao trocar o pedido, a cliente teria humilhado e exigido que ela fizesse um pedido de desculpas, o que não foi atendido. Diante da negativa da atendente, a cliente desferiu dois tapas na atendente. A Polícia Militar do Distrito Federal foi acionada e chegou ao local por volta da 1 hora da madrugada para tratar da ocorrência de agressão. A cliente se revoltou porque o sanduíche veio com cebola. A atendente foi trocar o pedido e, quando voltou, a cliente exigiu o pedido de desculpas, humilhando a vítima. Quando ela disse que não deveria pedir desculpas, foi agredida, informou o delegado responsável pelo caso, Wellington Barros. Em seguida, a vítima se afastou do balcão, enquanto outro funcionário aparece no local e conversou com a agressora. Segundo a Polícia Civil, a mulher foi solta após prestar esclarecimentos e o caso agora está no judiciário. Em nota, o McDonald's informou que tomou todas as providências necessárias no momento do ocorrido, acionou as autoridades e presta todo o apoio à funcionária. A empresa repudia veementemente qualquer forma de violência e reforça seu compromisso inegociável com a promoção de um ambiente seguro e respeitoso para todos, informou o McDonald's. De qualquer maneira, jamais a cliente, por mais que ocorresse alguma coisa que tenha tornado ela, digamos, descontente com o produto ou serviço, ela tem o direito de partir para a agressão. Jamais. Pode até discutir, pode até xingar, mas nunca deve encostar, triscar o dedo sequer numa outra pessoa. Jamais. Ela aí perdeu toda a razão, se ela tinha alguma razão de alguma reclamação. Ficou totalmente descontrolada e isso não deve ocorrer. Agora são 9 horas e 12 minutos.

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6: Tava lendo aqui a informação sobre o Marcel Van Hatten. Sobre um conselho de ética da Câmara que suspendeu o Marcel Van Hatten, deputado gaúcho, por 60 dias. Alvo de representação após obstruir cadeira da presidência da casa em 2025. Foi daquele fato. O Conselho de Ética da Câmara dos Deputados decidiu, na terça-feira ontem, pela suspensão temporária do mandato do deputado Marcel Van Hatten, do Novo, aqui do Rio Grande do Sul, após o episódio em que ele ocupou a mesa diretora da casa em agosto de 2025. A votação se deu por 13 votos a 4. Para se confirmar a suspensão do mandato, as ações devem ser analisadas agora no plenário da Câmara. Além de Van Hatten, Zé Trovão, do PL de Santa Catarina, Marcos Polon, do PL do Mato Grosso do Sul, também estão sendo julgados. O Conselho analisou uma representação e apresentada pela própria mesa diretora da Câmara por quebra de decoro parlamentar. Os deputados tentaram impedir o presidente Hugo Mota, do Republicanos, lá da Paraíba, de chegar à cadeira da presidência. Na ocasião, deputados da oposição ocuparam o plenário em protesto à prisão domiciliar do ex-presidente Jair Bolsonaro. À época, ele ainda não havia sido condenado pelo STF, Supremo Tribunal Federal, e teve a prisão decretada preventivamente. Se a decisão se confirmar no plenário da casa, Van Hatten e Zé Trovão ficarão suspensos por 30 dias. 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

0: 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Agora 9h22.
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0: E vamos à reflexão do dia do livro Café com Deus Pai, abrindo na página do dia de hoje, que é dia 6 de maio, hoje quarta-feira. O tema é Mova-se. O trecho bíblico é de Hebreus 11, versículos 24 e 25, que diz: Pela fé, Moisés, já adulto, recusou ser chamado de filho da filha do faraó, porque preferiu ser maltratado com o povo de Deus a desfrutar do prazer transitório do pecado. A história de Moisés é uma das mais conhecidas da Bíblia. Bebezinho foi colocado dentro de um cesto e deixado à margem do Nilo, para que pudesse sobreviver ao cruel decreto do faraó de matar os meninos menores de 2 anos. Ele foi encontrado e adotado pela filha do próprio faraó. No palácio, tinha acesso a tudo. Recebeu a melhor educação, de modo que veio a ser poderoso em palavras e obras, conforme Atos 7, versículo 22. Nada disso, porém, era motivo de grande alegria, porque Moisés sabia que aquela não era sua identidade. Embora ele tenha sido criado e instruído pelos egípcios, era israelita. Aquele palácio era sua casa, mas não o seu lar. Por melhores que fossem os prazeres e as riquezas do local, o Senhor tinha um destino ainda melhor para Moisés. Porque conhecia sua identidade. Moisés não aceitou viver como neto do faraó. Não aceitou ver seu povo ser maltratado e escravizado enquanto aproveitava das regalias da realeza. Para ele, estar ali era como viver uma vida vazia, sem propósito. O mundo pode nos oferecer muitas coisas boas. Talvez recebamos propostas difíceis de resistir. Todavia, se a nossa identidade estiver firmada no Senhor, não aceitaremos nada que nos afaste do próprio dele para nós, ou do propósito dele para nós. Nada que o mundo oferece pode ser comparado ao que Deus é capaz de nos proporcionar quando seguimos a sua vontade. Nele encontramos sentido para a nossa vida. Descobrimos que somos seus filhos e que nossa herança não consiste em bens materiais ou prazeres passageiros, mas em tesouros eternos. Quando compreendemos nossa identidade de filhos de Deus, não nos permitimos estar em lugares que não nos cabem mais. Saber quem você é, onde deve estar e para onde ir é determinante para viver tudo o que Deus tem para a sua vida. Mova-se. A frase do autor para o dia de hoje é: Deus o levará aonde você não pode ir sozinho.

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1: Olha, um ouvinte que mandou aqui que perdeu dois cartões ontem, um do Banrisul e outro do Sicredi, em nome de José Fonseca Soares. Se alguém encontrou, pode entrar em contato com o mesmo ou aqui com a Cidade Canção FM. Se alguém vir ou encontrou, vir a encontrar também. Telefone de contato 999-92-3960. Dois cartões que ele perdeu. Um Banrisul e outro Sicredi. 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Deixa eu mandar uma alusão também lá pro José Figueira, acompanhando a gente aqui lá em Santa Catarina, descascando a mandioquinha no capricho, aproveitando a colheita, comercializando, congelando e outros mais, né? Muito bem, lá do sítio. José Figueira, obrigado pela companhia. Ele e a esposa, ele tá pedindo música do Jota Quest, mandando pra esposa Janice, também ligadinha com a gente lá em Floripa, Ilha da Magia. A Regiane, que pediu música aqui do Bruce Springsteen, daqui a pouquinho eu vou trazer também aqui na programação da 102.3 da música do Bruce Springsteen. E agora queremos fazer uma homenagem especialmente é alguém que está longe, mas está recebendo aqui carinhosamente dos familiares e de muitos amigos também a sua homenagem que estão fazendo. A aniversariante que é a Adriana Maria Checker Burman. Oi, Adri, tudo bem? Adriana Maria Checker Burman está lá no Mato Grosso, em Cuiabá, mais precisamente na capital. E quem está fazendo homenagem pelo seu aniversário hoje, especialmente, são os filhos, né? O Pedro e também o Matheus, especialmente ainda do esposo, o Marcos Burman, da mãe, que é a Marlice Redel, e desejando para você toda a felicidade do mundo, né? Que Deus abençoe sempre e que tudo de bom aconteça e tudo que você deseja da melhor maneira se realize, se concretize, especialmente nesse dia e daqui para frente, tá bom, Adriana? Então, para você, Adriana Maria Checker Burman, lá em Cuiabá, muitas felicidades de toda a família, desejando o melhor para você. Música com Jota Quest, Dentro de um Abraço.

E o radinho tá ligado em vários lugares, né? Lá em Tuparendi também acompanhando aqui a gente. Bom dia pro Ivanir, pra esposa. Obrigado aí pela companhia com a 102.3 também. Obrigado. Sempre aqui com a Rádio Cidade Canção FM. 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

0: Pois é, nós ouvimos a música do Bruce Springsteen, Togger Than The Rest. Deixa eu mandar aqui um também. 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Eu vou intervalinho comercial. Daqui a pouquinho a gente retorna aqui na programação, temos mais recados também. Mande o seu WhatsApp aqui pra gente no 3535-1799. Inclusive, deixa eu mandar aqui uma alusão que chegou pra gente do Paulo, que tá conectado e ouvindo a gente. Mandou aqui: bom dia, Marcão. Aqui é o Paulo. Eu sou aí de 3 de maio, mas estou morando em Balneário Arroio do Silva, isso é em Santa Catarina. Eu não conheço lá. Tá lá o Paulo acompanhando a gente. Sempre que possível acompanho, né, a melhor rádio do sul do Brasil pelo aplicativo. Abraço, Paulo, brigadão. Lá em Arroio do Silva, em Balneário Arroio do Silva, Santa Catarina, acompanhando a gente pelo aplicativo. Obrigado. Que legal. E está de aniversário hoje a Vanessa, lá da empresa Império do Sabor de Alegria. Alô, Alegria, bom dia. E a proprietária do Império do Sabor, que é a Vanessa, está hoje de aniversário. Então, para ela, homenagem especialmente do esposo, o Douglas, também dos funcionários e da sua amiga Dirce. Parabéns, Vanessa. Toda a felicidade do mundo para você. Obrigado pela companhia aqui com a Cidade Canção FM. 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

Ok, aqui na programação da sua 102, estamos juntinho na sua manhã. 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

acontece? Bom dia, deixa eu mandar aqui um alusão também. Aos que estão trabalhando lá da Projetarte, não só lá na sede, na empresa, na matriz, mas aos que estão nas montagens também de imóveis. Inclusive, estão lá caprichando num balcão, no móvel de banheiro, o Sérgio e o Alencar. E aí, dupla? Tudo ficando bonitinho aí, no capricho? Beleza. Bom trabalho para eles. Estão sempre trabalhando, levam a caixinha de som junto, no ambiente que eles estão, e conectam a Rádio Cidade Canção. Onde vão? Eu sei quando, mesmo pertinho ou distante, já não precisa mais do rádio, né? Agora pode ter o celular, o aplicativo, pareia, coloca ali e tá valendo. E tem também caixinhas de som, né? Via Bluetooth e outros mais, que tem sintonizador e acaba acompanhando a rádio também. Estão trabalhando? Bom trabalho aí. Capricha, gurizada. Eu sei que capricha. Rapaz, isso aqui me dá um calafrio. Só de pensar. Não sei se você tem medo disso ou não. Olha, em Santo Ângelo, mulher buscou ajuda policial após relatar perseguição espiritual. Eita, vamos ler a notícia aqui? Uma situação considerada incomum foi registrada na delegacia de polícia de pronto atendimento em Santo Ângelo, na capital missioneira. Uma mulher procurou atendimento relatando estar sendo vítima de uma suposta perseguição de natureza espiritual. De acordo com o boletim de ocorrência, a comunicante afirmou que os fatos estariam causando transtornos em sua rotina, incluindo dificuldades para dormir e perturbações dentro da própria residência. Ela também relatou ocorrência de danos em objetos no imóvel. Ainda conforme o registro feito na delegacia, a mulher já havia procurado a delegacia anteriormente e retornou para informar a continuidade da situação. A formalização da ocorrência teria ocorrido após orientação jurídica. O caso foi classificado como fato atípico, entre aspas, e deverá passar por análise das autoridades competentes para fazer lá a análise. Tá, o que está acontecendo aqui, né? Agora deixa eu pensar aqui, e se os policiais encontrarem o espírito lá, como é que vão enquadrar ele e como é que vão prender? Não sei. Ah, fora de brincadeira, mas é algo que me arrepia e eu tenho receio disso. Deixa eu mandar aqui um alusão também, pessoal do restaurante Bistrô, ligadinho com a gente. 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O Fabiano só vai dançar, mas por favor, eu vi o vídeo, deixa ele dançando lá, junto à churrasqueira, deixa quietinho, ele e a silhueta dele, sei não. 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Ô Fabiano, ele tá lá o seu charme então, dançando. 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E a atendente pegou a vassoura e disse, você vai levar a marmita sim. Ah, você vai levar. Tá certo. Criatividade pura. Deixa eu mandar aqui uma alusão também. Lá em onde? Acompanhando a gente, curtindo. Ó, Maná tava rodando. Sabe onde é que esse ouvinte estava ouvindo? Dentro do carro. Tá chovendo lá, inclusive. Buenos Aires, Argentina. É onde o som que você ouviu aí, que eu coloquei, tava no carro do nosso ouvinte. Sempre ele que é argentino.

0: hermano aqui da região de Misiones, só que reside lá em Buenos Aires, o Lucas. Um abração, Lucas. Obrigado pela companhia aqui com a gente. Deixa eu lembrar aqui. Ó, pedindo aqui Love Touch. Rod Stewart, bom dia, Seco. Radinho ligado, chimarrãozinho feito. Olha só que chimarrãozinho no capricho. Gente, eu tenho plantão policial pra fazer. Guarani das Missões, corpo de jovem encontrado às margens da BR-392. Residências são alvos de criminosos no interior de 3 de maio. Outra informação também, motociclista menor de idade morreu em acidente de trânsito na BR-153 em Erechim. Menor de idade, com uma moto. Pois é. Vamos saber as informações. Antônio, bom dia.
1: Bom dia. Plantão policial na manhã desta quarta-feira. 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Hoje, a quarta do desapego. Duas propriedades foram arrombadas no distrito de Consolata, interior de 13 de maio, entre a noite de segunda e esta terça-feira. Criminosos invadiram as residências e furtaram diversos equipamentos agrícolas e ferramentas manuais. De acordo com o boletim de ocorrência registrado na delegacia de polícia, em uma das casas, os autores forçaram uma das janelas para obter acesso ao interior. No local, foram então furtados uma máquina de cortar grama e uma roçadeira, ambas a gasolina, além de uma roçadeira e uma motosserra da marca Makita, ambas acompanhadas de duas baterias. Na segunda propriedade invadida, as vítimas relataram o furto de duas motosserras a gasolina, um pulverizador costal e outros objetos de valor. As ocorrências foram registradas, portanto, na Polícia Civil, que já iniciou as investigações. 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Dando sequência, um adolescente de 17 anos morreu após uma colisão contra um caminhão Iveco nesta terça-feira ontem na BR-153 em Erechim. Conforme a Polícia Rodoviária Federal, o rapaz que pilotava uma motocicleta Honda CG 160 cilindradas, infelizmente faleceu no local. O motorista do caminhão, 53 anos, natural de Guarapuava, Paraná, não se feriu. As causas do acidente estão sendo apuradas pela Polícia Civil. E a última informação, um jovem de 19 anos foi localizado sem vida por volta das 5:15 da tarde de ontem, nas margens da rodovia BR-392, interior de Guarani das Missões. Conforme informações, o corpo da vítima apresentava pelo menos 3 ferimentos provocados por disparos de arma de fogo. O caso está sendo investigado pela Polícia Civil. Com informações do plantão policial, Antônio de Oliveira.
0: Ok, obrigado, Antônio de Oliveira, pelas informações pra gente. Tá, ficou por dentro de informações, notícias? Tá tudo certinho agora? Bom dia.
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0: Valeu. 102,3 Rádio Cidade, 10 horas e 27 minutos. 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Olha, a Sociedade Espírita Caminho de Luz convida todos para a palestra com o tema A Farmácia de Jesus, com o palestrante João Guterres, da Sociedade Espírita Caminho de Damasco de Santa Rosa. A palestra será realizada hoje, às 19h30, 7h30 da noite, na Rua Havaí, número 1285. Isso é próximo a Cetrem. Após a palestra, terá transmissão do passe e atendimento fraterno. Mensagem do dia: mantenha o equilíbrio, segure os nervos, as palavras, o olhar e descontraia a face. Isso chega a doer, mas controle-se. O autocontrole lhe dá o prazer de sentir-se mais forte e competente. Os problemas desaparecem da sua frente quando você está bem firmado na força interior. 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
0: Olha, atenção, motoristas e que transitam pela BR-285. O Fábio passou por lá pela rodovia e presenciou algumas situações e traz também como orientação aos usuários da rodovia. Diga aí, Fábio.
17: Bom dia, Marcos, tudo bem? Uma informação aí pro pessoal que circula na BR-285. Eu fiz o trajeto aí dentro de Juiz até Santo Antônio das Missões. Alguns lugares está horrível a BR. Aquele escalombo, ondulação, buracos. Inclusive agora eu estou voltando de trecho entre Vitória das Missões e entre Juiz ali, um carro capotado na beira da estrada, num lugar bem crítico, onde tem bastante aquele escalombo que forma por causa dos caminhões. Então o pessoal que circula aí tem que ter cuidado redobrado em algumas áreas. Algumas partes estão boas, mas tem umas onde tá ruim. Então só o pessoal ficar atento aí, que inclusive já tem acidente aí, provavelmente deve ser por causa disso, porque o cara tava, não tinha mais nada envolvido. Então, e um lugar bem com bastante ondulação e buracos ali onde houve acidente, tá bom? Fico alerta, pessoal, trazendo na 285 aí, que tem setores críticos.
0: É, bastante complicado, né? A rodovia, ainda mais da situação, aí pega uma situação e que projeta o veículo, pode levar a uma saída de pista, um tombamento, né, entre outras situações que podem ocorrer. Muito comum também essa mesma situação de ondulação entre Ijuí e Cruz Alta. Lá também tem bastante, né? Sem falar em outros pontos aí pelo estado do Rio Grande do Sul. 102,3, oi, Dirce.
18: Bom dia, Marcão, tudo bem?
0: Bom dia, tudo.
18: Aqui é a Dirce da Alegria. Queria mandar um abraço para Vanessa do Império do Sabor, que hoje tá do aniversário.
0: Parabéns, então, né? Todo mundo banando lá do restaurante Império do Sabor. Um abração à aniversariante, a Vanessa. Felicidades para você. Vamos trazer a previsão do tempo. Ó, o sol tá forte hoje, né? O calor vai ser intenso também.
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0: Muito bem, hoje nós teremos períodos entre sol e forte e também com nuvens. Não se descartam chuvas localizadas, típicas assim, que seriam lá do verão, mas é que as temperaturas hoje serão de verão mesmo. Estamos com 27 agora, vamos chegar a casa acima dos 30 graus, 32, 33 graus, nós vamos chegar na tarde de hoje. Bastante quente e uma grande quantidade de nuvens que tende a aumentar, principalmente da tarde de hoje em diante, mais nuvens. Amanhã, quinta-feira, também deve ser bastante semelhante a hoje, com bastante nebulosidade e alguns períodos de sol, não há previsão de chuva. Né? A não ser salvo algumas situações bem localizadas, mesmo em virtude da umidade e o calor que está fazendo, não se descarta. Mas é pouca, não há previsões consideráveis aqui para nós, na nossa região. Sexta-feira, o que a gente vai começar a perceber é uma queda de temperatura na sexta-feira. Começa lá a sexta com mínima em torno de 7, máxima 17 graus, ou seja, já vai exigir, né, uma certa mudança de vestimento, de vestuário, lá de entre hoje e amanhã para sexta-feira. Hoje e amanhã, camiseta, calorão, ar-condicionado, e na sexta-feira já friozinho. No sábado também, 7 graus de mínima e a máxima cai lá para 14. 14 graus, ou seja, vai estar frio durante o dia no sábado. Domingo, mais frio ainda, 5 graus de temperatura, máxima de 13 graus no Dia das Mães, domingo. Na segunda-feira, também começa gelada semana que vem com 5 graus de mínima, máxima de 16. Terça-feira também ainda, semana que vem, 5 graus, máxima de 19. Começa a subir um pouquinho, mas aí já com nuvens na quarta-feira, semana que vem, com mínima de 8, máxima de 22, também friozinho. E aí na quinta-feira, semana que vem, previsão de chuva, temperatura que vai estar também ainda fresquinho, entre 11 e 21 graus. Mas gelado mesmo, frio, vai ser entre sábado, domingo, segunda e terça-feira. Então prepare-se.
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Ok, estamos voltando. 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Agora 10h52.

0: pedido. Não exatamente a música que o Seco pediu, porque eu não consegui acessar aquela música. Seco, mas rodei uma aí do Rod Stewart. E também uma das que foi muito clássica dele, lá dos anos 80. E nós ouvimos 102.3. Obrigado pela sua companhia com a Cidade Canção FM, sempre aqui. Mandaram até a foto, inclusive, da aniversariante, da netinha de aniversário, 4 aninhos. Bom dia, Marcos. Manda os parabéns pra minha neta, claro. Oi, Lia. Lia Aurora Bornhold. É assim que se diz? Lia Aurora Bornhold. É que hoje está completando 4 aninhos. Parabéns, quem manda? A avó, Clarice, mandando uma linda música pra ela. Então, parabéns, muitas felicidades. Não sugeriu a música aqui. Então... E no domingo, inclusive, no dia 10, que é o Dia das Mães, quem vai estar de aniversário vai ser o pai da aniversariante, pai da Lia, vai estar de aniversário, né? Que é o Eduardo Matheus, completará seus 30 anos, que é o filho da Clarice. Então, parabéns, no mesmo mês, pertinho, pai e filha fazem aniversário. Parabéns a você e parabéns a ele que vai estar de aniversário lá no domingo que vem. Pessoal pedindo o que aconteceu com o Insta da rádio. Até me mandaram aqui. Gente, nós estamos com uma instabilidade no Insta da rádio. Já estamos, inclusive, a parte, o pessoal que cuida da rede social da rádio, procurando ver o que foi que aconteceu. Caiu. Não. Ah, foi denúncia. Não foi denúncia. É, o sistema identificou talvez alguma coisa, já ocorreu esses dias atrás também, uma outra situação tem ocorrido em várias contas e chegou a vez aqui da Rádio Cidade Canção e aí inclusive caiu lá o nosso Instagram, se você tentar acessar. Nós estamos na busca agora, aguardando, já foi encaminhado toda a solicitação e aguardando na reativação dessa instabilidade que atingiu o Instagram da rádio, tá bom? Pra quem mandou pra gente aqui, tá pedindo mais cedo, já tinha falado a respeito, né? Mas o rádio, ele é muito dinâmico, as pessoas vão e vêm. E aí, então, pra você que tá com o rádio ligado agora. 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Vou intervalinho, daqui a pouquinho retornamos. Agora são 11:02.
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4: A companhia certa com você, cidade. Alô, Santo Augusto, bom dia. Obrigado pela companhia com a gente. Ligadaço no seu trabalho. Bom dia, Marcos, tudo bem? Como é que é? Restaurando uma ferramenta que ajudou a revolucionar a nossa região. Vamos ver se você sabe o que é. Uma carroça. Uma carroça. Esse aí é o... É o tampo lateral desta carroça, né? Provavelmente. Meu avô tinha uma no galpão, uma carroça, aquela que era puxada. Normalmente era usado por bois, inclusive na época. Douglas está lá em Santo Augusto, na sua marcenaria, e restaurando essa relíquia aí, que vale a pena, hein? São momentos da história, né? Fizeram parte, inclusive, por muitos anos, desbravando a região. Tem histórias belíssimas aqui da região, inclusive. Sabia que tinha uma das primeiras casas de 3 de maio, foi construída aqui em 3 de maio, que fica na Rua Horizontina, em Alvenaria. A areia, ela vinha de trem até Giruá, naquela região de Giruá, e de lá vinha de carroça, né, trazida de carroça até 3 de maio. E assim, claro, se fazia por outros meios, porque na época não haviam veículos motorizados tão facilmente, nem estradas de ligação aqui na região. E as carroças eram as formas de se trazer esse material, inclusive a areia, a simples areia, exigia uma logística fantástica para chegar até aqui. E eu quero dar um jeitinho, inclusive, já estou pensando em fazer uma matéria para contar um pouquinho. Eu não, mas quem vai contar? A pessoa que me contou a respeito daqui, eu quero ver se a gente consegue elaborar, gravar esse vídeo com a pessoa contando sobre um pouquinho essa história e também que retrata uma história que era parte do Rio Grande do Sul, da colonização. A gente vai ver se a gente consegue, tá bom? Obrigado por trazer isso aí um pouquinho pra gente, Douglas, né? E é legal compartilhar essas informações e muita gente também começa a pensar também. Hoje tem tanta facilidade, né? E ainda assim o pessoal reclama de muita coisa bastante, né? Pois é, faz parte. Vou lembrando o oferecimento. Acho que o pessoal mais reclama hoje, na verdade, é do custo de impostos para o que se vive na modernidade, com a melhor logística e outros mais que poderiam ter, né? Então não tá errado algumas das reclamações. Quem é que tá fazendo cuca batida? Mandou aqui pra gente a Thaísa. Oi, Thaísa. Caprichando numa cuca batida, ela é recheada com o quê? Isso aqui... Perdão, olha só. Isso aqui tá com uma cara muito boa. Eu recebi agora aqui a cotação da soja. Bem mais tarde hoje, já fechou as vendas, inclusive. Nesse horário, normalmente o pessoal já, paralisa, né? Começa, normalmente o pessoal já comercializa antes, mas o preço da soja está assim: soja 113, trigo 63, milho 57. Esta é a cotação conforme nós temos hoje que mandaram pra gente. 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Muito bem. Deixa eu pegar uma música aqui que eu estava separando para rodar. Não sei se você lembra, se você viveu a época ou não, mesmo que não tenha vivido a época, a música ela permanece. E é ainda muito executada em várias plataformas, inclusive em vídeos que o pessoal grava. Daqueles que relembram músicas também, essa música é essa daqui, ó. Do Tears for Fears. Shout.

nós ouvimos Tears for Fears e a música Shout, 1989. Clássica. 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

0: 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Vamos a intervalo, agora são 11:22.
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3: Deixa eu mandar aqui uma alusão também ao ouvinte que mandou pra gente uma foto de uma palmeira, um tipo coqueiro, né? Que tem, ela diz assim, 10 galhos. Não é que dá depois a copada, né? Normalmente é um tronco só e aí abre pra uma copada, né, de folhas. Esse daqui tem 10. Chegou uma altura ali, ele se dividiu e é algo que eu não tinha visto ainda. Ela tirou a foto. Ele disse que é indo aonde vai aí para Progresso, no interior, que tem essa palmeira diferenciada. Não tinha visto ter ocorrido um fato assim, dela se multiplicar e formar uma copada desse jeito ainda, esse tipo de palmeira. Até não sei o nome dessa palmeira. Bom dia, Marcos. Estou aí sintonizado na Rádio Cidade Canção. José Almeida, lá em Acorá, obrigado pela companhia. Obrigado, obrigado de coração. Colega de trabalho, de profissão, inclusive, não é? Comunicador de rádio, inclusive, né? Rádio é uma paixão. Gente, estava olhando aqui um site de notícias americano, porque eu não sigo também só sites ou também plataformas de notícia brasileiro, mas eu olho também outros internacionais. Olhando aqui de uma notícia postada lá nos Estados Unidos. Você não vai ver por aqui, talvez alguém, algum meio que pegue e reposte, mas mostra uma mulher que estava caminhando na rua. Vou relatar para vocês a imagem, né, que eu assisti. Vou ler a notícia e tratar. Eu abomino todo e qualquer tipo de agressão e principalmente aquelas agressões fúteis, sem fundamento, e principalmente quando há contra total inocente. E um cãozinho é totalmente inocente quando ele veio, né, com o rabinho balançando em direção a esta mulher, que quando chegou perto dela, ela se virou, deu um chute nele e depois pegou ele pelo pescoço, né, pela parte de cima, carregando e arremessando a metros de distância. Pois é, a crueldade está no mundo afora. A notícia diz: um ataque no mínimo perturbador contra um cão inocente. E foi filmado e ela foi presa. A polícia da Flórida prendeu Imania Davis depois que foram vistas as imagens gravadas e mostraram ela chutando um cão e jogando repetidamente para o asfalto, né? Que ela estava naquela rua lá. O cão foi levado às pressas para um veterinário com a perna quebrada e está agora se recuperando, né? Davis enfrenta 6 acusações de crueldade contra animais. Então, foi agravada ainda mais a situação dela. Assim, uma coisa bem fútil que ela fez, absurda, caminhando. O cãozinho veio brincar com ela e ela chutou de uma maneira que já quebrou a perna dele. Depois ali pegou e arremessou para longe. Imagina a situação. Que barbárie, né? Como é que o ser humano tem essa capacidade de ser tão mal? 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
3: 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Bom dia. Eu já vi de tudo ou quase tudo, né? Olhando aqui uma cena de um acidente de trânsito, uma colisão entre dois carros. Um carro dirigido por uma mulher e mais uma outra mulher acompanhando. Isso lá em São Paulo, Botucatu. A cena, né? acaba causando assim uma certa risos, o que elas fazem, né? Não dá pra entender. Uma cena inusitada foi registrada na cidade de Botucatu, em São Paulo. Após baterem o carro de frente com outro carro que estava na via preferencial, na rua que elas estavam, tem o pare, né? Não pararam, avançou em baixa velocidade, acabou colidindo com outro carro de frente. Só que era uma ladeira, uma descida. Aí bateu o carro, após baterem de frente com outro carro, não respeitando o sinal de pare, a mulher que estava dirigindo e a outra saltaram, se assustaram e pularam, abriram as portas do carro, né, que estava praticamente parado, e abandonaram o veículo, saindo do veículo. Só que era uma ladeira. O veículo acabou seguindo o percurso, ladeira abaixo, e se foi, né? Não parou, não puxou o freio de mão nem nada. O problema é que o carro ficou sem o freio puxado. E aí ele desceu sozinho uma rua, uma ribanceira daquelas. Despencou em um barranco e só parou após atingir uma estrutura metálica. Apesar do susto dos motoristas, passageiros e outros, e dos estragos nos carros, ninguém ficou ferido, menos mal. Mas mostra o quê? A cena do despreparo de saber de direção defensiva, do que fazia, do mínimo que fazer. Imagina, bateu, abre a porta e sai fora do carro. Por qual motivo? Não tinha porquê. Imagina só. 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

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Deixa eu mandar um alusão aqui com a gente, fazendo o almoço. Mandou aqui, tá prontinha, lentilha. Para quem já tá almoçando, bom almoço também. Vamos também sair agora para a hora do almoço. Desejo aí um bom almoço a todos. Nós nos falamos novamente amanhã aqui na programação. Fechando com a música do Elton John, Sacrifice. E quando for prudente e, no mínimo, razoável de utilizar, lembre-se, melhor ter paz do que ter razão. Até mais, tchau.

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1: Doze horas e três minutos, meio-dia e três, ótima tarde pra você na companhia, curtindo, ligado com a gente na programação da 102.3 FM, programação da Rádio Cidade Canção FM. Nós estamos hoje na quarta-feira, hoje é 6 de maio do ano de 2026, o tempo tá bom aí, temperatura média de 30 graus de temperatura aqui na região noroeste do Rio Grande do Sul. 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
1: Vamos com os informativos de hoje e daqui a pouquinho a gente volta com músicas pra você aqui na Cidade Canção.
2: Está começando agora o informativo da Prefeitura Municipal de 3 de maio de hoje, quarta-feira, dia 6 de maio de 2026. E a gente chega trazendo as informações oficiais do governo municipal para você ficar bem informado e acompanhar as ações que movimentam a nossa cidade. Recolhimento de galhos e podas segue com um cronograma definido. O Governo Municipal de 3 de maio, por meio da Secretaria de Gestão Urbana e Meio Ambiente, informa que já iniciou o cronograma de recolhimento de galhos e restos de podas referente ao ano de 2026. O serviço será realizado de forma organizada entre os meses de maio e agosto, contemplando todos os bairros do município. A ação tem como objetivo manter a cidade limpa, organizada e contribuir com a preservação dos espaços públicos. Neste primeiro período, até o dia 15 de maio, os trabalhos estão sendo realizados no centro. Os moradores devem ficar atentos às datas dos seus bairros, realizando a poda com antecedência e depositando os resíduos em local adequado para o recolhimento. Além disso, a partir de amanhã, será realizada a poda e manutenção das árvores localizadas em espaços públicos do município, iniciando pela região central, incluindo o Palácio Municipal e a Praça Henrique Becker Filho, conforme o cronograma que teve início no dia 4 de maio. Inverno Gaúcho com Saúde já está em andamento com atendimento ampliado. O Governo Municipal de 3 de maio, por meio da Secretaria de Saúde, informa que o programa Inverno Gaúcho com Saúde já está em andamento no nosso município. A iniciativa busca ampliar o acesso da população aos serviços de saúde durante os meses mais frios do ano, período em que há aumento na circulação de doenças respiratórias. Entre as ações está o atendimento estendido na Unidade Central de Saúde, com o programa Saúde na Hora, que funciona das 5 horas às 9 horas da noite, Até o mês de agosto, o local também conta com atendimento da farmacêutica de segunda a sexta-feira até às 8 horas da noite. A vacinação também está com horário ampliado, com aplicações nas terças e sextas-feiras durante o turno estendido até às 8 horas da noite. Vôlei de Mães 2026 está com inscrições abertas. O Governo Municipal de 3 de Maio, por meio da Secretaria de Esporte, Lazer e Juventude, informa que já estão abertas as inscrições para o Vôlei de Mães 2026. As inscrições seguem até o dia 15 de maio, com o valor de R$ 250,00 por equipe. As vagas são limitadas a 8 equipes. Os jogos acontecem no dia 23 e 24 de maio, durante todo o dia no ginásio da CETREM. Mais informações e inscrições podem ser feitas pelo WhatsApp da Secretaria 996266039. E assim, a gente encerra o informativo do Governo Municipal de 3 de maio desta quarta-feira. Agradecemos a sua companhia e voltamos amanhã com mais informações oficiais para você. Cuide-se, um ótimo dia e até o próximo informativo.

0: 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Ou pagamento parcelado sem desconto com vencimentos em 10 de junho e 10 de agosto de 2026. As guias para pagamento estão disponíveis para retirada diretamente na Prefeitura ou através do site www.independencia.rs.gov.br. Dúvidas? Chame no WhatsApp 55 984 31 81 42. Este foi o informativo da Prefeitura Municipal de Independência. A todos, uma boa tarde.
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2: Louvado seja nosso Senhor Jesus Cristo. Então, amanhã, quinta-feira e sexta-feira, são dias muito especial para a nossa comunidade, para a nossa paróquia, para todos nós, pois teremos o coração do Roque Gonçalves, mártir. Meus queridos, assim como na sarça ardente de Moisés, Deus se revelou em um fogo que não consumia, no martírio de São Roque nós vimos o inverso: o fogo consumiu a carne, mas não pode tocar o centro da vontade de Roque Gonçalves. O coração incorrupto é a prova de que quando um homem que se entrega totalmente a Cristo, sua essência torna-se a prova do mundo. São Roque não era um conquistador de terras, mas um conquistador de almas. Seu coração não ardia de ambição, mas de uma caridade tão densa que a própria natureza teve que se curvar perante ele. Que Deus abençoe a todos e espero todos quinta e sexta-feira.
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4: Boa tarde a todos. Se você já contraiu uma dívida, sabe como é difícil quitá-la. As piores são aquelas que crescem com juros altos, como as do cartão de crédito. É alarmante saber que cerca de 78% das famílias brasileiras possuem algum tipo de dívida. Mas existe uma dívida ainda maior, a que todos temos diante de Deus. Por causa dos nossos pecados, falhamos, ofendemos ao Senhor e não temos recursos para pagar esse débito espiritual. A boa notícia é que Jesus fez por nós o que não poderíamos fazer sozinhos. Na cruz, ele quitou a nossa dívida. A Bíblia diz: a pessoa é aceita por Deus pela fé. Romanos capítulo 1, verso 17. Quem crê em Cristo recebe perdão e nova vida. Se alguém paga uma dívida financeira, já sentimos grande alívio. Muito maior é a alegria de saber que em Jesus a nossa culpa foi não só paga, ela foi cancelada. Reflitam sobre isso. 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E nós vamos ficando por aqui. Uma boa tarde a todos, na companhia do Senhor Jesus.
1: Mensagem e convite para culto de primeiro ano de falecimento de Elizabeth Medianeira.

0: Ienes Redel. Há um ano você partiu, um dia que marcou para sempre nossas vidas, deixando saudade, silêncio e muitas lembranças. A dor da ausência ainda é grande, mas o amor e tudo o que você representou continuam vivos em nossos corações. Cada momento compartilhado, cada sorriso e cada ensinamento seguem presentes, nos dando força para seguir em frente. Que Deus te conceda paz eterna e que possamos encontrar conforto na certeza de que um dia nos reencontraremos. Saudades eternas. Outro sim, convidam a todos os familiares e amigos para participar do culto de primeiro ano que será realizado nesse domingo, dia 10 de maio, às 9 horas da manhã, na Igreja Evangélica São Paulo de 3 de maio. A todos que comparecerem, os sinceros agradecimentos da família enlutada de Elizabeth Medianeira Pienes Redel.
1: Nota de agradecimento e convite para a missa de sétimo dia. Os familiares, ainda consternados com o falecimento de João Vanderlei da Mota, agradecem ao Funerária Jardim, ao pároco Frei Sadi e a todos os envolvidos da comunidade São Pedro de Esquina Queimada pelas palavras de conforto. Enfim, a todas as pessoas que de uma ou de outra forma os auxiliaram neste momento de dor e ofertaram coroas e flores. João contava com a idade de 52 anos, 11 meses e 24 dias. Deixou enlutados sua esposa Teresa Soares Carlson, os filhos Cassiano e Lucas, irmãos Vanderlei, Rosimere e Romário, os pais Alceu Padilha da Mota, em memória, e Genido Santos da Mota, em memória, e um grande círculo de parentes e amigos. Outro sim, convidam a todos para participar da missa de sétimo dia, que será celebrada nesta quinta-feira, dia 7 de maio, às 19 horas, na Igreja Santa Rosa de Lima, em Independência. A todos que comparecerem, os sinceros agradecimentos da família enlutada de João Vanderlei da Mota. Mensagem: aqueles que amamos nunca morrem, apenas partem antes de nós. Saudades eternas.
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agora são 12 horas e 24 minutos. Banda Modelo e Rogério Magrão. Se eu não tivesse bloqueado, música nova que a gente tá tocando pra você aqui na programação da rádio Cidade Canção FM. Aproveitar, mandar um abração aí pro Joel Carlo, vocalista da Banda Modelo. Cara, gente boa demais aí. Tá na companhia, Joel. Abração pra ti aí, tá? Curtindo a gente aí, parceirão nosso de longos anos aí, já grande, Joel, matou a pau aí, hein, Joel? Nova música da Modelo com o Magrão aí, abração pra vocês, tá? Meio dia e 25, gente, contigo na programação da Cidade Canção FM até a 1 hora da tarde, eu te faço companhia, tocando músicas, trazendo uma boa energia da programação do meio dia da Cidade Canção FM, com o oferecimento da Farmácia Medfar. 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
4: Agora são 12 horas e 34 minutos. Mais agronegócios. Tá com a gente, 3 de maio e Horizontina. Horizontina, lá na Vila Cascata, tem mais agronegócios. 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Gente, eu vou tocar agora Zeneto e Cristiano, tá? Eles vão estar na Fena Soja, atração da Fena Soja agora no sábado. A gente lançou ontem uma promoção, tá? No Instagram da rádio. Mas aconteceu o seguinte, ontem no início da noite, a nossa conta, o nosso perfil no Instagram acabou saindo do ar. Isso mesmo. Se você pesquisar, se você procurar lá no Instagram, você não vai visualizar, não vai conseguir encontrar o perfil no Instagram da Rádio Cidade Canção FM. Então, nossa conta está temporariamente fora do ar. Nós estamos trabalhando, já encaminhamos pedidos, apelação e tudo mais para tentar recuperar o mais rápido possível a nossa rede social, o nosso perfil lá no Instagram. A promoção estava bombando, a gente estava com mais de 130 mil visualizações no post, quase 30 mil comentários, né? Quase 30 mil participações lá para concorrer aos ingressos, para concorrer ao acesso ao camarim do Zeneto e Cristiano. O que acontece agora? Nós entramos com esse pedido de recuperação do nosso perfil e aí a gente tem que aguardar alguns dias aí. Isso aí é analisado por robôs, pela IA, pelas métricas aí das redes sociais e a gente está aguardando. Se porventura a gente não conseguir recuperar a nossa conta até amanhã de manhã, a gente vai estar lançando uma outra forma de participar dessa promoção, tá? A gente vai já estar analisando aí o plano B, né? O plano B, ele existe, mas a gente está aguardando. Se porventura a nossa conta, o nosso perfil no Insta voltar até amanhã de manhã, continua normal a promoção lá no Instagram. Se porventura a nossa conta demorar para voltar, que pode demorar até 180 dias, a gente vai estar amanhã de manhã lançando, então, uma nova forma, né, para você participar aí desse sorteio. Ou seja, a gente vai fazer a promoção, tá? Por enquanto, no Instagram tá fora do ar, não tá rolando lá, né? Mas aí, amanhã de manhã a gente vai estar entrando no ar aí, conversando contigo, e se a nossa conta não voltar, a gente vai estar lançando um outro jeitinho aí. O certo é que você vai poder participar e vai concorrer aí a dois ingressos pro show e também para conhecer aí a dupla Zeneto e Cristiano, acessos ao camarim. Bora curtir a música nova deles aqui, ó, Cadeira Cativa.
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0: gosto faz barulho aí.
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Agora são 12 horas e 44 minutos do projeto Churrasco e Vaneira, leilão carta branca e locutor aqui na programação. Deixa eu mandar um abraço pro meu amigo Cláudio e também pro Claudinei lá da Agropecuária Chimim de Alegria. 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

0: 11:47. 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
0: Muito mais músicas para você que sintoniza a programação em toda a região, você que ouve a gente aí também na internet, no site, na Alexa, no aplicativo. É bom demais saber que você curte, que você tá sempre com a gente na programação da 102.3.

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Quem tá na companhia aqui curtindo o som da Cidade Canção, Cenilda. Ô Cenilda, legal, hein? Linda foto aí do coqueiro aí. Cenilda, abração pra ti aí. Foi encontrado um óculos de grau em frente ao Clube Buricá, tá? Tenho contato aqui na rádio, inclusive. Um óculos de grau foi encontrado ali em frente ao Clube Buricá. Daqui a pouquinho, Juliana Sassilotto, já, Juliana chega por aqui, tá bom, gente? Abração aí, ótima tarde pra você, até amanhã!

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Este olá pra você, olá minha querida, boa tarde meu querido, seja muito bem-vindo, seja muito bem-vinda. Estamos começando ao vivo aqui pela Rádio Cidade Canção FM, mais um programa líder em audiência. A partir de agora está no ar o teu programa Intensidade. Bate na palma da mão, porque hoje é quarta-feira do sofá. Hoje é dia 6 de maio de 2026. Quero desejar para você uma tarde de muita paz, de muita luz, de muito amor. Seja muito bem-vindo, seja muito bem-vinda. 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

do rádio. Boa tarde pra minha amiga, boa tarde pro meu amigo. Deixa eu mandar um abraço muito especial pra você que tá ligado aqui na Cidade Canção FM, tá ouvindo o nosso programa. Obrigada a você que tá na sua casa, você que tá no seu trabalho, você que tá lá na vizinha, no namorado, na melhor amiga. Eu não sei onde é que você tá, mas você pode me contar, você pode entrar agora no WhatsApp da cidade, que é o 3535-1799. Boa tarde pra você, vizinha. Eu não sei seu nome, vizinha. Você também não sabe o meu. O meu é Juliana Sacilotto, viu? Se você não sabe o meu nome, tô contando pra você agora. Eu sou Juliana Sacilotto, a sua amiga radialista de todos os dias. Você pode entrar em contato comigo pelas redes sociais, pelo Facebook, pelo Messenger, pelo Instagram e aqui pelo WhatsApp 3535-1799. 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Vai ser um show muito legal da banda Los 13 Más, que é composta pelo Raul Teste no violão e voz, grande Calbi, um cantor sensacional, também Queco Tomás, o André Tomás, que é, além de arquiteto, é um grande baterista, e o nosso queridíssimo percussionista Carcará. 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E tem um detalhe muito importante que eu quero falar pra você: quem estiver presente vai ganhar prêmios. É isso mesmo que você está escutando. A mamãe que estiver no Vila Glória Boliche Bar vai ganhar um presente surpresa da Ótica Zelo do Calbi. Uau! Essa você não sabia, né? 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Vai ter outros brindes especiais, você não pode perder, viu? Vizinha! Alô, cidades vizinhas do meu coração, muito obrigado pela escolha de estar aqui conosco. FM 102,3 MHz, é você aí do outro lado em primeiro lugar. Alô, meu amor! Claudinha vai chegando, minha querida, um beijo. A Ivani Pico diz que encontrou um óculos de grau em frente ao Clube Buricá. Ele é redondinho, é uma bolinha. Quem tem esse óculos de grau? A armação, ela é preta e é um óculos de grau, assim, bem bonito. O telefone dela é 99649-2241. Alô, alô, Claudinha! Beijinho no coração! Ivani! Nossa, caprichou no look hoje, hein, Ivani? Tá de mini saia, cor de rosa, blusa vermelha, unhas vermelhas, tá poderosa!

0: pega esse beijo que é todo teu.
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0: Alô, pra cima, meu sabe? Amor, quem tá aí do outro lado escutando o programa, entra no WhatsApp 3535-1799.
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Você que tá aí do outro lado do rádio, entra no WhatsApp, fala comigo, pede a sua música, porque hoje eu tô pro crime, hoje eu vou tocar o seu sucesso, a sua música favorita. Me diz. Claudinha tá dançando, ó.

Eu gosto mesmo é dessa, ó. Coisa linda, né? Pessoal lá das padarias, ouvindo o programa agora, as panificadoras, as costureiras, o Nel de Santiago, maravilhosa, minha querida. Tudo bem com você? Ela tá lá em Santa Rosa ouvindo o programa. Comendo Ariticum, é o nome dessa fruta, fruta do Conde. Que linda! Faz tempo eu não como essa fruta, hein? Coisa linda, né?

Passando agora, ó. Comendo fruta do Conde. E dançando ao som do programa Intensidade. Muito obrigado pela audiência. Marta Lidiane Mogdans, ouvindo o nosso programa. Um beijinho, um carinho, tudo de bom pra você. Ela faz de tudo, essa Marta Lidiane. É massagem, é unhas, uma loucura. Entre em contato com ela aí, 997-354391. Beijo, beijo, Marta Lidiane. Quero mandar um alôzão pra quem tá aí do outro lado do rádio. Quero mandar um beijo muito especial pras crianças indo pro colégio. O Bruno, a Charlize. Um beijo especial pra prof. Luciana aí do SESC. E também um alôzão super especial pro Vitor. Queridíssimo Vitor, adoro você, viu, Vitor? Um beijãozão da mamãe Luciana, do papai Regis, dos avós, de toda a família. Boa aula pra você, Vitor! Ontem renovei aí mais 6 meses de Academia SESC. Vai fazer sua academia também, escolha uma academia da cidade, tem muitas academias boas. Eu vou no SESC, lá encontro muitos amigos queridos. Minha querida Ana Paula Canto. Quem mais vai lá no SESC? Lembra eu aí, ó. Um beijãozão pra todas as minhas amigas e os meus amigos também. Muito obrigado pela companhia. Deixa eu te contar. Sábado agora, eu, Juliana Sassiloto, Calbi, Raul Teste, Queco Tomás e Carcará, a banda Los Tres e Más. É Los Tres e Más porque nós começamos com três, era eu, Calbi e Raul. Depois entrou o Carcará e a gente tem sempre várias participações especiais. É por isso que é Los Tres e Más. 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Alô, Júlio César, Independência na audiência. Ó, chegou até a rimar, Independência na audiência. Vai chegando, quero mandar um abraço pras fábricas, pras lojas, pros salões de beleza. Muito obrigado pelo carinho, obrigado pela audiência. Aí no salão da Marta Lidiane, um salão todo especial, um alôzão pro pessoal que tá ouvindo o programa lá no salão do Cantinho da Beleza, Simone Zampier, no salão da Rose Hair, minha amiga querida. Um abraço especial pra Rose Hair e também um alôzão pra Sayonara, pra todas as irmãs, pras manicures. Um super mega beijo para todas vocês aí. Sayonara, beijo, beijo pra você. Vitor Fessner, vai chegando, alô, alô. Alô, Santa Rosa, Cruz Alta, Santo Ângelo, Independência, Horizontina, Nova Candelária, São José do Inhacorá, Dona Brígida, seu Laurindo.

comigo, Mary Terezinha Goethe. Vem chegando para suas amigas, sua mãe. Quem tiver a mãe aí, ó, querendo homenagear a sua mãe, só mandar sua mensagem aqui no WhatsApp 3535-1799. Cacá! O Cacá da Educação.

0: Bicoski, Giruá, escutando o programa. Ela diz só gente linda que faz Sesc. É verdade, minha amiga. Tô toda fazendo aí a Academia do Sesc. Giruá ouvindo o nosso programa agora. Rosângela Bicoski, tem que lembrar de você. Você tá bem, Rosângela? Um beijo pra você. Sempre que eu tomo aí, ó, meu suquinho, minha água geladinha aí no teu copinho que você me deu de presente, copo branco, eu me lembro de você, viu? Que bom que você tá bem, fico feliz. Um grande beijo no teu coração, minha amiga. Abraço de luz. Você mora no meu coração. Quero mandar um alôzão também pra Joana. Muito obrigado. A Sara Turra, ela diz, quando o sorriso não quiser participar do seu dia, coloca um punhado de coisas boas nos pensamentos que o coração se encarrega de fazê-lo surgir. Aproveite seu dia com gratidão, com alegria. Casa comigo, vai.
1: Eita!
2: Surpresa. 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
0: E a alma aqui no programa Intensidade, não abrindo é o programa com chave de ouro. De sabe por quê? Porque hoje é sábado do de sofá. Comemorar. Hoje é quarta do sofá. Tô doida hoje.

beijo pras noivas. Ela tá sempre escutando o programa, Saraturra maravilhosa. Essa música vai pra todas as mães, pra todas as mulheres. Um abraço carinhoso pra você, Saraturra. Sempre na escuta, recheada somente de coisas boas.

fácil descascar só com a mão esquerda. Aqui é a Maria. Meu Deus, Maria. Que deu na mão, mulher? Deus. Machucou a mão. Eu também adoro mexerica, hein? Mas eu também tenho preguiça de descascar. E fica aquele cheiro nas mãos, né? Ai, ai, minha colega querida, a mais linda da academia é você, Marinês Maier. Um beijo no seu coração. Eu adoro ir lá na academia.

Ana Paula Canto também, divina. Beijo, beijo. Melhor doce da cidade. 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Todas são especiais. 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
1: E eu só vou te dizer uma coisinha: guerreira não chora, enxuga a lágrima dos outros, viu? Hoje é quarta-feira, 6 de maio de 2026. Marta do Sofá, você pode escolher a sua música romântica, aquela que desperta o seu coração, aquela que faz o seu coração bater mais forte. 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Junto com você, eu já volto, só um intervalinho e já já eu tô de volta com muita mais, muito mais pra você.

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Vem comigo, você também. Beijo, beijo. 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Deixa eu falar pra você, sabia que eu vou estar cantando sábado agora lá no Boliche Vila Glória? Queria muito que você fosse assistir. Vai lá, leve sua mãe, leve suas amigas, fale com as amigas, fale com o marido, diga eu quero ver a Juliana cantar com o Calbi, com o Carcará, com o Keck Tomasi, com o Raul Teste. Não perca essa oportunidade. É agora, sábado. Anota aí, sábado, 9 de maio, a partir das 21 horas, show com a banda Los Três e mais. Quero convidar a Celésia Maria também para ir assistir o nosso show, viu, Celésia? A Celésia Maria, que agora tá em novo endereço, minha amiga querida Celésia Maria, tudo de bom para você aí no seu novo endereço, né, minha querida? Dizer para você que você é especial, você é importante e agora está em novo endereço na rua Frederico Kresber. Kresber, 1220. Frederico Kresber, 1220. Amigos de 3 de maio, Celésia Maria, agora em novo endereço, toda linda, toda. Obrigado, Celésia Maria, um beijo pra você no coração, tudo de melhor. Obrigado pela audiência, obrigado pelo carinho. A Jacinta Galiotto tá ouvindo o programa, muito obrigado, Jacinta. A Marli e o Márcio, um beijinho carinhoso. Zeca, a Gisel do Paulinho, ai que lindo esses girassóis. Ela diz, Juliana, eu vi os girassóis e lembrei de você, eu amo girassóis, que coisa linda, que você também tem um dia maravilhoso. Muito obrigado pelo carinho, muito obrigado pela audiência. Agora a Celésia Maria tá em diagonal a Hey Peppers, bem pertinho de você. Muito obrigado pelo carinho, pela audiência, você é importante, por isso que eu estou aqui do outro lado.

beijo. 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Eles vão estar aqui em Santa Rosa, Zé Neto e Cristiano, em homenagem a todas as mães. Mulher Maravilha.

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Estamos no ar, estamos ao vivo aqui pela Rádio Cidade Canção FM. E esse é o teu programa Intensidade comigo. Eu sou a sua amiga radialista de todos os dias. Você me encontra nas redes sociais, Facebook, Messenger, Instagram e também no WhatsApp 3535-1799. Adelaide Severo vai chegando. Ela é minha ouvinte querida, minha ouvinte número 1. Muito obrigado pelo carinho, obrigado pela audiência. Tudo de bom para você, minha querida Thaís Piscina. Piscina, mandando um alô, um abraço para os tios que também estão ouvindo aqui o programa. Thaís Piscina, muito obrigado. Piscina, um abração lá no Lajeado Lambedora. Eliane Denk, né, da Granja Denk. Boa tarde, Juliana, esse programa maravilhoso. Programão, amo, adoro. Marli Medeiros dos Santos, maravilhosa, alegria ouvindo o programa. Um abraço a todas as mães, em especial a minha, Maria Medeiros dos Santos. Que maravilha, que linda você, Marli. Um beijo, um abraço, um carinho todo especial para você que também tá aí do outro lado do rádio. Obrigado pela companhia. Maria, um beijo para você no coração. Tudo de bom, obrigado pela companhia. Maria Lucieto Schmitz, ouvindo agora o nosso programa. Valdomiro também ouve, já eu vou ouvir aí os vídeos, tem os áudios, né? Tem um monte de áudio aí. Muita gente falando comigo ao mesmo tempo. A gente está na segunda hora do nosso programa. 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Eu sou a Juliana Sassiloto, segue eu agora lá no Instagram e eu vou lá ver os recados de vocês pra mim, tá bom? Essa música tá no nosso repertório, hein? Vou cantar isso pra você agora, sábado, lá no Boliche Vila Glória, hein? Eu espero você lá. Life is life! Beijo, beijo! Daiane Simon, vou procurar a tua música. Bate na palma da mão. Los Três e Más, no Boliche Vila Glória. Sábado, especial Dia das Mães, imperdível.

Obrigado pela companhia. Obrigado por escolher estar aqui conosco. 102,3 MHz. 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Eu vou contigo, você vai comigo até as 15 horas. 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Tu comigo, eu contigo, todo mundo ligado na Cidade Canção FM. Muito obrigado pela audiência, obrigado pelo carinho. Boa tarde pra você que tá aí do outro lado do rádio. Muito obrigado pela tua audiência. Vem comigo. 3535-799. Eu sou a Juliana Sassiloto. Você me encontra nas redes sociais, Facebook, Messenger, Instagram e pelo WhatsApp 3535-1799. 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
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Tu comigo, eu contigo, todos ligados na cidade, pede a sua música pelo WhatsApp 3535-1799, tudo pra você. 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
3: Juliana Sassiluto. 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
1: Estamos no ar, estamos ao vivo agora, 14 horas e 45 minutos. Atenção, atenção! Procura-se um imóvel para comprar em Santa Rosa. A pessoa busca um novo lar com foco no bairro Timbaúva, Glória ou proximidades. O perfil do imóvel, uma casa ou um apartamento de aproximadamente R$360 mil. O requisito é que o imóvel seja financiável com escritura ou averbação. Se você está vendendo ou conhece alguém, proprietário ou corretor que tenha uma boa oportunidade nesta faixa de R$360 mil nas proximidades do bairro Timbaúva, aí em Santa Rosa, e entre em contato com a nossa querida ouvinte aí, 99118-7071. 99118-7071. Tô comigo ou contigo, a gente junto. Olha que música maravilhosa, Calvin.

Aí quero mandar um beijinho pra Andréia, que sempre ouve o nosso programa. Ela gosta muito de Coração Cigano. Ontem tava na minha cabeça, hoje apareceu aqui na nossa playlist. Pra você, Andréia. Um beijão também pra Janete, pro Edson. Um abraço todo especial aí pra Sayonara. Um beijo pra ela, pras irmãs todas, a Rose.

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A oportunidade que a gente tem de estar juntos todas as tardes aqui na Rádio Cidade Canção FM, pelas ondas do rádio. São muitos lares, muitas famílias, muitos carros, caminhões, pessoas queridas, pessoas especiais aí do outro lado ouvindo o nosso programa. Muito obrigado pela sua vida, obrigado pela sua audiência, obrigado por todo o carinho que eu recebo todos os dias. Deus te abençoe infinitamente. Amanhã eu tô de volta, quinta-feira. Um beijo para você no coração. Confie e acredite na força que as coisas têm quando elas têm que acontecer. Nada acontece por acaso. Todos os dias, sobre todos os aspectos. Vamos juntos, cada vez melhor. Beijo.

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1: Olá, gente, boa tarde. 3:08, tá no ar, tá começando o nosso Mix desta quarta-feira, hoje, 6 de maio, temperatura. Ontem, hoje, tá mais quentinho, temperatura agora é de 30 graus na região noroeste. Fica com a gente aí, o Mix tá no ar pra você. Cidade Canção FM. Pra toda a região noroeste no FM. E pra esse mundão afora, com a parceria aí, né, do nosso aplicativo lá na Alexa, do nosso site, onde você também acompanha a programação da Cidade Canção. WhatsApp é o 3535-1799 para você interagir conosco, tá? Boa tarde, patrocinadores. Nossa tarde aí com um timaço de patrocinadores. 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Ô, oh, o baúzão tá aí. Voltando.

0: 3:22, a gente tava ouvindo aquelas velhinhas, né, que marcaram época, voltando no tempo, daqui a pouco as novidades vão chegar por aqui também na Cidade Canção. 30 graus de temperatura nesta quarta-feira. 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Vamos colocar essa rapaziada na tela aí, né? O que tu acha, Eduardo? Vamos lá. Vamos para a entrevista. Nossa. Agora. Estamos aí com o Eduardo e com a moçada que tá na quadra do União Tresmanhense Agrim. Vamos falar na sequência quem vai estar aqui. Você já pode ir vendo lá no site da Cidade Canção. Chega lá, dá uma olhadinha, acompanha a entrevista lá com a gente, tá? Vamos lá então. Eduardo, sábado tem jogão aqui em 3 de maio, vamos receber novamente, vai estar aqui em 3 de maio, o Uruguaianense, né? Que jogão, chegamos às semifinais da Taça Farroupilha, temos que lotar a casa sábado, porque não vai ser nada fácil, né? Um adversário muito qualificado, Série A, tem um plantel espetacular também, sempre investe bastante, mas o jogo é jogado, né? Então, vamos ao ginásio sábado. Boa tarde, Eduardo.
1: Boa tarde, Marcelo. Eu ia falar boa tarde aos ouvintes, mas agora não é só ouvintes, né?
0: Ouvintes e telespectadores.
1: Então, enfim, quem está nos acompanhando aí pela Cidade Canção, pelo rádio, pelo site, está nos assistindo também. É isso aí, Marcelo. É o nosso principal jogo da temporada até aqui, né? Então, semifinal de Taça Farroupilha, após uma baita vitória em cima aí, de Giruá fora de casa, então confronto direto, a gente conseguiu aí essa classificação em quarto lugar, né, da chave, e aí agora vamos disputar com o primeiro lugar da chave, que é o Uruguaianense, uhum, né, que já jogamos aqui, estava aqui em 3 de maio na primeira fase, e agora, como tu falou, o jogo é jogado, então é vira a chave, é semifinal, é mata-mata, então a gente joga aqui agora sábado. E a volta é lá em Uruguaiana na semana que vem já, né?
0: Uhum.
1: E até só para encaixar, já falando de calendário, né? Então a gente agora vai ter só folga dia 30, né? Que daí já, logo depois da Taça Farroupilha, já começa também o gauchão da Série B.
0: 30 não vai jogar daí.
1: Dia 30 a princípio, né? Caso não classifique na Taça Farroupilha,
0: tá,
1: tem folga isso.
0: Ah, não, tem folga.
1: Mas tem folga na Série B. Estreia dia 23, né? Na Série B. E aí encaminha já junho adentro, julho. Uhum. Então é um calendário já bem... Isso, dia 23 a estreia.
0: Contra São Luís Gonzaga em casa.
1: Contra São Luís Gonzaga. Uhum. Então, pode falar mais um pouquinho da Série B depois,
0: ganhando,
1: né?
0: Ganhando já na B.
1: Isso aí.
0: Estou dando um palpite aqui.
1: Então, mas enfim, falando primeiro do jogo agora de sábado, né? Contra o Goianiense, é como tu falou, então, o jogo é jogado. Então, a gente tem confiança muito no nosso grupo. Então, a gente está com dois atletas aqui nos acompanhando hoje.
0: Quem são eles?
1: Que foram fundamentais também na vitória lá em Giruá. Está aqui o Danilo, né, nosso artilheiro hoje.
0: Eu sei quem são.
1: Gols, né? Isso. E aí também tá o Gustavinho, que estão aí com nós, ajudando aí no plantel 2026. O Gustavinho remanescente do ano passado. O Danilo chegou esse ano aí para ajudar e tá ajudando muito bem, né? Fazendo gol. Isso que é importante para quem tá ali na frente, né, Danilo? Dá bastante confiança.
0: Tá disputada a posição de pivô, né?
1: O problema bom pro Alisson,
0: né? Assim, coisa boa, né?
2: Tá bem disputado.
0: Danilo vai lá, faz gol. O Guto vai lá, faz gol. E, claro, a equipe trabalhando, né? Por causa da equipe tá trabalhando certinho, né? Isso é coisa boa, né? De ver, né?
1: Isso aí, deixar os guris se apresentar, então, né? Comentar também como é que tá sendo, né? Essa temporada para eles aqui, né?
0: Começar com o Gustavinho, que já tá... Já é meio da casa aí, já,
2: na
0: né?
2: sequência.
0: Chega mais pertinho aí, Gustavinho. Como é que tá? Boa tarde.
3: Boa tarde, Marcelo. Boa tarde a todo mundo que tá escutando nós, assistindo também, né? Queria agradecer o convite de estar aqui, conversar com nossos torcedores, com vocês todos. E falar que esse ano, claro, foi um começo difícil, né? Nossas três primeiras partidas, três derrotas. Ficamos desacreditados por muitos, mas... trabalhando dia a dia, o grupo sempre acreditando, consegui uma classificação que era o nosso principal objetivo na Taça Farroupilha. E claro, vamos pegar o Uruguaianense, um time de Série A, com investimento muito alto, mas não desacredita não que nós temos chances.
0: Com certeza tem. Ah, e lembrando que o grupo agora já tem mais tempo de treinamento, né? Já treinou mais, já teve mais jogos oficiais. Vai ser diferente, agora sábado não vai ser como na primeira partida, tenho certeza. Danilo, também tá com a gente aí, boa tarde.
2: Primeiramente, uma boa tarde aí, agradecer pelo o convite aí de todos vocês. É que nem ele disse, né, jogo é jogado. Querendo ou não, no começo ali nós teve uns tropeços, nós acabou perdendo. O time não tava muito entrosado, mas por umas peças novas que vinha vindo, saíram peças. E eu acho que é normal do clube ter isso aí. Mas agora eu acho que nós deu uma encaixada boa, nosso time tá bem melhor, mais entrosado. Uhum. E eu acho que sabadão nós busca essa vitória aí. Se Deus quiser, eu faço mais gols aí para buscar essa artilharia dessa Taça Farroupilha.
0: Isso aí, né? Vamos torcer muito por isso aí.
1: Resgatando uma da outra entrevista que a gente tava aqui aquela vez, né, Marcelo? Antes de iniciar a Taça Farroupilha, né? Quando a gente veio aqui, o Zé, né, o Valdir, a gente comentou. A Taça Farroupilha justamente foi para justamente buscar esse entrosamento, porque como veio muita gente nova, então a gente usou como um teste. O primeiro objetivo era classificar entre os quatro. Uhum. Alcançamos esse objetivo. Então, e também conseguimos esse entrosamento que o Danilo e o Gustavinho estão comentando aqui. Então, para nós está sendo muito, né, muito positiva essa participação. E aí a gente quer chamar o torcedor para vir junto, para também acreditar, né, que venha, que participe e que logo em seguida também venha a Série B. Então a gente está chegando numa Série B muito já fortalecido
0: com
1: por
0: certeza.
1: Conta dessa Taça Farroupilha, né?
0: Com certeza. Uhum. E os ingressos à venda já?
1: Sim, ingressos à venda, então a R$20, nos três pontos aí, já de costume, né, na Esquema Esportes, lá no próprio ginásio da BB e também na Secretaria Municipal de Esportes. Então, o pessoal pode já adquirir seu ingresso ou também o pessoal pode entrar lá no Instagram do União, chama lá, tem um número do WhatsApp, então a gente sabe que tem pessoas agora de muitos municípios, né, que vêm assistir também. Então tem muitos torcedores, não só de 13 de maio, então de toda a região. Então para conseguir atender também esses torcedores que querem vir para o ginásio e quer garantir o teu ingresso, chama no WhatsApp, que também a gente faz essa venda online via WhatsApp.
0: Tá certo, é 20 horas sábado, né?
1: Isso, 8 horas da noite, 20 horas, então, no ginásio da ABB. Temos aí essa... É bom, a gente sempre comenta, né? Então, já comentava isso quando tem algum jogo grande, então é bom chegar um pouquinho antes.
0: Uhum.
1: Então, porque, enfim, os guris já entram na quadra ali por volta de 7h10, já tem muitos espaços já ocupados, então pedimos, né, pro torcedor se organizar, até pro clube também é importante a gente se organizar, todo mundo chega com calma, consegue achar o melhor lugar aí. Então, a gente vai com certeza quer buscar lotar mais uma vez, porque... Como a gente já viu, já vivenciou isso nos outros anos, é com casa cheia que o resultado é mais chance de sair com a vitória.
0: Vem o resultado positivo, né? Rapidinho, então, uma opinião de cada um dos jogadores aqui, o Gustavinho e o Danilo. Gustavinho, o que tem que fazer sábado para buscar 3 pontos, vencer o Uruguaiense aqui, na tua opinião?
3: Na minha opinião, é disputar cada bola, não se omitir do jogo, acreditar, que é pra mim o fator mais importante, tem que acreditar, não adianta entrar em quadra achando que o time deles é mais estruturado, que eles já ganharam, não tem nada disso, o jogo é jogado e é isso, pé na bola o tempo todo e contar com o apoio da nossa torcida, que o ano passado principalmente tivemos grandes jogos aqui, jogos difíceis, que o apoio da torcida deu aquele gás a mais, principalmente no final do jogo, no jogo de acesso contra Rodeio, nós estávamos perdendo, tinha um tiro livre para eles, faltando segundos, nossa torcida incendiou o ginásio e eles dão força para nós.
0: Tá certo. Danilo, tua opinião aí pra
2: gente
0: vencer.
2: Da minha parte, eu acho que não pode faltar vontade, né? Porque eu acho que quando tem a vontade, tem tudo.
0: Uhum.
2: Independente se os gols vão sair ou não, isso aí é consequências do momento ali e tudo. E é isso, mano, tipo, ir pra cima deles, ser paciente também, não adianta ir afoito e que nem, tipo, doidos pra cima deles, porque o time deles não é bobo, o time deles é bom.
0: Uhum.
2: E vamos pra cima deles, eu acho que nós vamos buscar essa vitória aí.
0: Tá certo, obrigado pela visita então, Danilo, Gustavinho e o Eduardo aí.
1: Valeu. Valeu, Marcelo. Deixar 3 recadinhos aí, então, Marcelo, vou deixar aqui 3, então, ingressos pra sortear aí, então, pros ouvintes, telespectadores aí da Cidade Canção. 3 ingressos, então, para agora o jogo de sábado, e que a gente vai estar com algumas novidades. Então, já aproveitando e falando de sequência de temporada, a gente vai estrear então a camisa número 1. Então ela tá finalizada já, então vamos estrear então o uniforme número 1 de linha, né?
0: Uhum.
1: Então já vai ser uma novidade aí pro pessoal que pede da camiseta, enfim, fica aquela curiosidade. Então a gente vai estar até divulgando aí uma prévia de como é que ela ficou. E aí vai ser a número 1 já no jogo agora de sábado. E também a gente vai estar lançando aí, provavelmente amanhã, vai estar nas nossas redes sociais, mas o pessoal já pode entrar em contato no WhatsApp, que é o plano de sócio-torcedor. Então já estamos com os planos já formatados. E então a partir de amanhã, estaremos divulgando bem certinho os valores, mas quem já tem interesse, temos muitas pessoas já pedindo, né, sobre os planos de sócio-torcedor. E então, a partir da manhã, divulgando os valores, e também já o pessoal que vai estar no ginásio já pode fazer o seu plano, mas ele é válido para a Série B, então não vale ainda para essa. Não vai valer para a Taça Farroupilha. Uhum. Mas o plano então vai valer para toda a sequência aí da Série B, do gauchão da Série B. Então, o pessoal que também quiser se comparecer lá, e vai ter todas as informações lá, nós vamos estar com a nossa equipe lá, nossa diretoria. Mandar um abraço aí os amigos aí, companheiros da diretoria também, que trabalham incansavelmente, né? Para que tudo isso dentro de quadro também aconteça. Então, muito obrigado uma vez, Marcelo, obrigado aos guris aqui por ter acompanhado, e nos vemos aí sábado no ginásio da BB.
0: Tá certo, e qualquer informação que você precisar, sempre é só ir lá no Instagram do União Tresmaense Agrim, que tem sempre alguém pra te responder lá, tá? 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Vou liberar um ingresso hoje, então. Vamos liberar um ingressinho aqui. O pessoal já tá mandando mensagem pra querer ganhar ingresso. Então, dá oi, dá boa tarde. Então, manda um joinha lá no WhatsApp 3535-1799 da Cidade Canção. Manda mensagem lá. Você pode daqui a pouquinho levar ingresso, né? Levar um ingresso pro jogo do União Tresmaense, tá? 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Dá oi, dá boa tarde. 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

0: Após concluir as gravações de Três Graças, Belo já mira novos desafios na TV e no streaming. O artista integra o elenco de A Doutrina, da série da Globoplay, criada por José Júnior, que aborda o universo do Jogo do Bicho no Rio de Janeiro. A produção tem estreia prevista para 2027. Além disso, Belo também participa de Verônica, outro projeto do mesmo criador, estrelado por Roberta Rodrigues e dirigida por Silvio Guindani. Na trama, ele interpreta Silvio, um policial íntegro e eficiente que marca uma nova fase em sua trajetória como ator. Vanessa Cairone para o Pop News.
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1: Estamos de volta, 3:03, não perde a hora não, 3:04. Tá valendo ingresso pro jogo do União Transmaense Agrense, sábado contra o Uruguaianense, tá? Quer ganhar, tentar sorte, ganhar ingresso? Manda mensagem no 3535-1799, nosso WhatsApp, dá oi, boa tarde, manda joinha e tá participando do sorteio.

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Aquela paradinha, e na sequência, vamos trazer para você a edição das 4 das velhinhas.

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6: 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Entre as novidades para as mulheres, as transparências aparecem em saltos de acrílicos e em telas usadas nos calçados. As clogs, tamancos com saltos grossos de madeira, ganham de vez as ruas com modelos em jeans, brilhantes, camurça, etc.
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8: Cidade Estamos de volta trazendo aquelas velhinhas pra matar a saudade, voltar no tempo. Você pode sempre pedir quando você quiser no WhatsApp da Cidade Canção também. 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Vamos voltar no tempo aí, matando saudade novamente.

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1: Vou falar pra você, Pandinha, quando eu era criança eu tinha um medo de bebum.
2: Eu também.
1: Mas agora eu vi que a gente não faz mal pra ninguém.
2: A gente é bonzinho, é até bonzinho demais.
1: Escuta essa história.
3: Quando eu tinha 7 anos, num busão às 7 horas, indo pra escola.
1: Todo dia.

0: bemols. Fazer o quê?
1: Com muito orgulho.
0: Mas faz com muito orgulho. 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
1: Exatamente. Curiosa, Mariano. Lá no

Tá aí o Munhoz Mariano com o Panda. Bebum! 4:22. Daqui a pouco tem um sorteio de ingresso pro jogo do União Trismaiense, a Grêmio, sábado aqui em 3 de maio contra o Uruguaianense. Dá oi, da boa tarde, você participa do sorteio. 3535-1799. 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
1: Larissa Manoela voltou ao centro das atenções ao atualizar um dos temas mais pessoais de sua vida, a maternidade. Dessa vez, a atriz sinalizou uma mudança concreta nos planos e indicou que o desejo de ter um filho deixou o campo distante para entrar no radar imediato. Assim, o que antes parecia um projeto a longo prazo, agora ganha contornos mais próximos. Da redação, Vanessa Cairone.
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6: Dor de cabeça. As mulheres sentem dores de cabeça com mais frequência devido às alterações hormonais que ocorrem no período de TPM. 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Tenha uma boa noite de sono sempre, pratique exercícios regularmente e tenha uma alimentação equilibrada, à base de frutas, legumes e verduras. Tudo isso reduz as tensões do dia a dia, diminuindo a possibilidade de sentir dor de cabeça.
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16h49 agora. Já eu vou divulgar quem vai levar ingresso pro jogo do Nil Trismaense Agrem sábado contra o Uruguaianense. Tem mais dois, né? Então fazer quinta, sexta também vai ter amanhã, vai ter sexta, vai também, tá? 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
1: Queria ter um cadeado pra trancar.
0: Quem levou o ingresso foi a Ana do 3985. Só retirar na Cidade Canção. Amanhã vai ter mais também. Vai ter sexta-feira, tá? Ingresso pro Jogo do União. Fica com Deus aí, que vai tudo certo pra você. Tenho certeza disso. O Rude tá chegando por aí. Eu volto às 19 horas com Bailão, Bandas e Companhia.

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Agora são 5:06. Estamos chegando, minha gente. Hoje é quarta-feira. Hoje é dia 6 de maio de 2026, né? Temperatura na marca dos 31 graus. Tempo bom. Então começa a virar sol amanhã tardinha. Muito bem, a partir de agora eu, Rudimar, tô na tua companhia até as 19. 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

0: A gente vai que vai na tua companhia até as 19 nesse ritmo gostoso, no melhor da música sertaneja.
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0: Leonardo. Alô, meu amor. Agora são 5:21. 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
0: Bem, agora são 5:24. Olha, o Supremo Tribunal Federal, o ministro André Mendonça, comunicou os advogados do Vocar, né? Do banqueiro, que deu um golpe bilionário, disse o seguinte: ok, quer fazer uma delação premiada? Pode fazer, mas deve fazer a devolução integral de todos os valores roubados e desviados, senão não tem acordo. Vai ficar na cadeia. Pronto.

0: Ana Magalhães, ponto G, 5:27 agora. Olha, o Ministério Público do Rio Grande do Sul anunciou hoje quem instaurou um inquérito civil para apurar a obrigatoriedade do uso de câmeras corporais em todas as unidades da Brigada Militar no estado do Rio Grande do Sul. A medida buscará coletar informações sobre a existência, ampliação e os custos do equipamento. Em nota, o Ministério Público justifica que a instauração ocorre diante de episódios de autoridades e homicídios praticados por policiais militares no exercício do cargo, né? Também são citadas as diretrizes fixadas pelo Supremo Tribunal Federal. O procedimento foi instaurado no início da semana pela promotora de justiça, Nelise Gers, da Promotoria de Justiça e de Controle Externo da Atividade Policial de Porto Alegre. Conforme a portaria, a atuação do Ministério Público decorre de fatos que evidenciaram graves violações de direitos fundamentais, reforçando a necessidade de mecanismos de controle, transparência e responsabilização da atividade policial.
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Hernandes Sorocaba, deixa eu amar você. Olha, cuidar do seu negócio pode ser mais simples do que você.

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E amanhã é o dia do diesel, hein? É. 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

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Tudo bem, agora são 5 horas e 42 minutos. 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
5: Tudo bem, agora são 5:48. 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Agora são faltando 9 minutos para as 18 horas.

0: Aí recordando Christine Ralph, Nova York. Olha, a Brigada Militar de Horizontina prendeu uma mulher por tráfico de entorpecentes na cidade de Horizontina. A Brigada Militar realizou a prisão de uma mulher por tráfico de drogas na manhã de hoje. Foram apreendidas com ela aproximadamente 24 porções de cocaína, 9 porções de crack, 2 câmeras de monitoramento e dinheiro. A mulher foi presa e conduzida com o material para a delegacia de polícia para os procedimentos legais.
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9: Sinais silenciosos derrubam produção de aves. A queda de desempenho nos plantéis avícolas é um dos principais sinais de alerta para problemas sanitários que impactam diretamente a produtividade. Entre os fatores mais recorrentes estão as doenças respiratórias, que comprometem o consumo de ração, o ganho de peso e aumentam as perdas no sistema produtivo. Essas enfermidades geralmente não têm uma única causa, sendo resultado da interação entre vírus, bactérias e fungos, muitas vezes associada a falhas de manejo e condições inadequadas no ambiente do aviário. A redução no desempenho costuma surgir antes mesmo dos sinais clínicos mais evidentes. Controle passa por uma estratégia integrada que inclui biosseguridade, manejo adequado e monitoramento constante. Com informações diretas da redação, Júlio Rodrigues para Notícias Agrícolas.
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1: Pontualmente 18 horas. E você na companhia da Rádio Cidade Câncer FM na sua quarta-feira. Hoje, dia 6 de maio. Temperatura alta hoje, chegou nos 31 graus, né? Abaixou um pouquinho. E a gente vai na tua companhia até as 19, em nome de Casas Inques, Rede Depósito de Maio, Ferraça Ferramentas, AgroSol. 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Quem é que tá de aniversário?
2: Boa tarde, Rudimar, tudo bom? Hoje quero dar os parabéns pra Vanessa, dona do Império aqui da Alegria, que tá de aniversário hoje. Homenagem daí da Dirce, sua amiga aqui da Alegria, daí de todos os trabalhadores que trabalham com ela, especialmente o seu esposo, o Douglas. Um abração pra Vanessa do Império hoje. Vai pagar a festa de certo hoje.
1: Ah, com certeza vai pagar, né?
3: Porque você fez.
1: Parabéns!
3: Comigo. Mandei mensagem, só visualizou, nada de responder. Fazer o quê?
1: E agora tá chegando por aqui de Paulo e Paulino, ponto final.
4: Olha.

maravilha, 18:05 agora você na companhia da Rádio Cidade Cansa FM. 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Rudimar, eu quero homenagear a minha filha Flávia Borges Cortes, que está de aniversário hoje. Homenagem da mãe Zélia, do esposo Marcelo e dos filhos Rauã e João Miguel. Toca uma música bonita para ela, deixa comigo. Parabéns, né? Tô tomando chimarrão, te ouvindo, Ivanir na companhia. Rudimar, quero homenagear meu esposo Paulo Hein, que hoje está de aniversário. É, um abraço aí dos filhos Bruna e Raíssa e Paulinho e da esposa Janete. Amamos muito ele, né? Então vai os parabéns pro Paulo Hein, que tá de aniversário hoje. Parabéns, Paulo!

Agora são 18 horas e 13 minutos. Esta é a sua Cidade Canção FM, Transmaio, Rio Grande do Sul, meu amigo. Estamos aí na tua companhia até as 19 horas com o melhor do som sertanejo. Uma ótima noite. 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

0: Muito bem, 18h19. 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

0: Isso, vim, que dá água pro vinho, 18:28 agora. 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
7: Você vai ver. Zezé de Camargo, Luciano com Ana Castela, hein? 18:39 agora. Boa noite. Tá calor hoje, tá quente, né? É os últimos dias, depois vem o frio aí.

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3: Agora 15 minutos para 7, olha, o IMET está fazendo um alerta sobre o tempo no Rio Grande do Sul. E pega uma faixa, inclusive a nossa aqui, né? Pega grande parte do Rio Grande e inclusive a região noroeste, com previsão de chuva que pode atingir até 100 milímetros.

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3: Tudo bem, 18h47. 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Gente, 10 minutos agora para as 7. Vamos fechando por aqui o programa. Eu volto amanhã às 5 da tarde com o programa Linha Sertaneja. Uma ótima noite a todos.

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6: Olá, gente, ótima noite para você que tá ligado com a Cidade Canção. Começa agora o Bandas e Companhia. Estamos chegando na sua quarta-feira, 6 de maio. As melhores bandas a partir de agora para você dar volume e curtir com a gente. Temperatura na região 25 graus. Tudo certo contigo? Tudo numa boa? Como é que foi teu dia aí? Ou ele tá em andamento ainda, tá na correria? Você que tá por aí, no trabalho, tá por casa, tá dando carona pra gente, obrigado pela audiência, obrigado, obrigado, hein? Fica com a gente aí, WhatsApp liberado 3535-1799. Aí você vai contar onde está ouvindo a programação da Cidade Canção na noite desta quarta-feira. Alegria gigante ter você com a gente. Estamos chegando, fique à vontade, o Bandas e Companhia tá

noite, boa noite, boa noite. É, o meu dia ainda está em andamento. Estamos aqui na BR-468, né? Chegando em bom progresso. Louco para chegar em Três Passos, chegar em casa, ver a patroa e o filhote, né? Dar um beijo neles, curtir essa noite e amanhã vamos para a lida de novo, né? Roda o lobo da estrada para nós curtir o corpo e alma. É o Adriano aí de Três Passos. Bora que bora!

0: aí o pedido atendido, feito o pedido, levado pro ar aqui na Cidade Canção. 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
0: 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Que beleza! 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Como é que tu tá, Maria? Tá tudo bem contigo, não? Tudo certo contigo? Mas olha o sorriso branquinho da Maria.
3: O que é isso? Boa noite!
0: Boa noite,
3: boa noite
0: aqui,
3: a todos!
0: Aqui não tem segredo!
3: Eu tava despreparado na hora que tu falou assim, eu vi que eu disse boa noite! Boa
0: a Maria,
3: noite, 13 de maio!
0: Com toda a experiência no, no setor, né?
3: É!
0: Da Oral Brasil! E o pessoal já conhece,
3: já
0: sabe?
3: Conhece!
0: Já sabe! Me fala aí, Maria, tudo
3: boa
0: certo?
3: Boa noite, Marcelo!
0: Boa noite!
3: Boa noite, 13 de maio! Boa noite, região! 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
0: Tá certo.
3: Né? Então, um grande abraço, um feliz dia.
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4: É o suporte.
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0: Valeu, Maria, obrigado pela visita.
3: Agora eu quero dizer um feliz dia das mães a todas que estão nos
0: ouvindo.
3: Domingo. 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
0: Valeu, Maria, obrigado pela tua
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0: Boa noite, Maria, da Oral Brasil.

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0: Obrigada com a gente também por aqui no programa. 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Muito bem. 727. Vamos trazer uma sequência legal de música agora para você dar volume e curtir com a gente. 24 de temperatura. Um abraço pessoal de Iruá, o Crestani. Um abraço pro Eduardo, boa noite. E vai te manifestando no WhatsApp, tchê. Manda sua mensagem, 3535-1799, que daqui a pouquinho eu mando pro ar aqui. Só um break aqui rapidinho.
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3: Estamos de volta na noite de quarta-feira. Tá na cidade cansando, tô no Bandas e Companhia. 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
3: 0497. Vamos comer bem. 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

0: Essa é top, né? 5 para as 8, tá? Uma noite gostosa, né? Meu amigo Sadi de Horizontina, aquele abraço. Obrigado pela audiência, pela companhia. A galera tá por aí acompanhando Bandas e Companhia.
1: Boa noite, boa noite. Tô escutando o programa aqui. Tá bom demais.
0: Valeu.
1: Tá bom demais. É o Cavalo de Santa Rosa. Manda o Bem na Porteira pra mim. Se ele pode tocar essa música pra mim. Bem na Porteira.
0: Ah, legal. Um abraço, Santa Rosa. Meu amigo Ada, meu querido Ada, como é que você tá? Tudo certo contigo, meu irmão? O Lilo, o Nando, o Alemão da Padaria, o Rica, o Ademar, toda a turma aí, né? Fazendo um churrasquinho, tomando uma cervejinha lá por Boa Vista, Buricá. E curtindo a Cidade Canção, meus amigos queridos. É uma honra gigante, é uma alegria, uma satisfação saber que vocês estão acompanhando o programa. Saudade dos amigos aí, queridos, né? Vamos ter que se mudar para Boa Vista, Buricá, né? Um abraço, turminha querida, boa noite. Obrigado pela audiência.

0: Boa noite, aqui é Silvino Noma Cristiomal, também na escuta da Cidade Canção. Alô. Um grande abraço pra vocês aí, troca uma bem bonitona pra nós aí.
1: Alô, meu amigo Silvino na Cristiomal, querida Cristiomal. Boa noite, meu amigo. Turma boa, né, Ronê? Essa turma aí que tá ligada lá.

vai ter manifestando. Onde é que tu tá ligado? Mauri, Houston, São Martinho, boa noite. Boa noite, São Martinho. Se eu provoco a turma aqui, a turma manda ver aqui no nosso zap zap 3535-1799. É loucura de audiência no Bandas e Companhia.

0: Manda um abraço meus compadres de Boa Vista Ubricá, Gilson e a Rose. O meu amigo Berga, lá em Pérola do Oeste, no Paraná. Aquele abraço, Pérola do Oeste, no Paraná. 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Como é que tá meu amigo Laurê? Tá tudo certo contigo, Laurê? Que beleza, hein?
1: Pam, parará. Eu gosto de dançar.
0: Ai, ai, ai, ai. O Ada vai dançar essa aí agora.

0: Fala, Marcelo, tamo aí na peleia, Marcelo. Encerrando o dia aí com uma corridinha pra Santa Rosa, levando a cidade canção da companhia. Aquele abraço, Marcelo, roda uma bem bagual, irmão. Banda bem top pra nós aí. Valeu, aquele abraço.
1: Meu amigo Cristiano Renzel. Tá no tapetão com a cidade canção.

0: Como é que tu tá na borda de Independência? Parabenizando a esposa Ana, de aniversário hoje. Parabéns, Ana! Valeu, Taborda! Estragando aquela carne. Feliz aniversário pra Ana.
1: Uma só lajota.
2: Boa noite, Marcelo.
0: Opa!
2: Tudo bem aí? Aqui é Lorena Kerbel de Barrinha. Roda uma música pra mim com Corpo e Alma nos Bailão. Ofereço pra mim, pro Milton e pro Leonardo. E pra todas as mães, pela passagem do Dia das Mães. É, tá um abraço chegando. Aí pra vocês.
0: Tá chegando, né?
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0: Não dá pra provocar o pessoal, né?
1: Tanto carinho.
0: O pessoal vem, rapaz.

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4: 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Essa é a Cidade Canção, FM, Bandas e Companhia. Que bom que você tá com a gente. Onde você estiver, é coisa mais boa. Você tá acompanhando o nosso bailão aí. Mais uma super sequência. 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Vou contar já já a música ao vivo lá em Alegria no Scooby. 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Auri Verde com a gente também por aqui. Mas agora, deixa tocar.
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Aí o Indústria Musical. Boa noite pra você, obrigado pela audiência. Boa noite, Daiane. Oi, Daiane, boa noite, obrigado pela audiência, pela companhia nesta quarta-feira. Vamos até as 21 com o nosso bailão.

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0: amigo.
1: Essa é a parte sertaneja, minha turminha. 13 minutos agora para as 9 da noite desta quarta-feira. Temperatura marcando 23 graus na região noroeste. Tá marcando aqui chuva, 15 minutos para amanhã, mas seria na parte da noite, né? Mais 16 aí para sexta-feira. Então começando a noite, madrugada aí. Para amanhecer sexta-feira também, né? Sertanejinho rolando na número 1 da região. Bailão tem que ter um sertanejinho junto, né?

8 minutinhos para as 9, fechando a participação nesta noite de quarta. Amanhã estamos aqui às 3 da tarde, novamente às 19, com Bandas e Companhia, Voz do Brasil. E às 22, retorna uma super programação com sertanejo, com bandas, bem bacana, na Cidade Canção. Fica com Deus aí, tá? Vai dar tudo certo para você, tenho certeza disso. Amanhã tem mais Bandas e Companhia.